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0: aprendizagem e a excelente companhia todos os dias pela manhã, que me permite cantar aos berros no carro. Por isso, mais do que aprender, é a excelente companhia que vocês são todos os dias. Vocês e todos os vossos ouvintes que estão espalhados aí pelo país e que acabam por fazer companhia também.
1: O quê?

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1: Olá, bom dia, sou Sandra Ferreira, este é o Despertador M80. Já é quarta-feira e é a última quarta-feira do mês de agosto, mas ainda temos verão. Ainda temos verão, não se nota nada com este tempo, mas ainda há muito verão e muita música para ouvir aqui na rádio. E a primeira que trago agora, depois das 5, é dos Inexcess.

0: Aí está uma quarta-feira com céu muito nublado e chuva, sobretudo no norte e centro, onde os aguaceiros podem ser fortes durante a manhã. Já no sul também pode chover, mas esperam-se abertas durante a tarde. As máximas chegam aos 18 graus em Bragança, 21 no Porto e 24 em Lisboa e Faro.
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0: todo o tempo do mundo. É Rui Veloso, na EM80. Olá, bom dia, boa quarta-feira, última quarta-feira do mês de agosto, que também passou assim num instante, num abrir e fechar de olhos. 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

damos os parabéns à vocalista dos Garbage, a escocesa Shirley Manson. Começou por usar a rebeldia para lidar com o bullying nos tempos de escola, mas depois passou a ser uma imagem de marca. Cantou em várias bandas antes de chegar aos Garbage. E para entrar nos Garbage precisou de duas tentativas, porque a primeira audição correu mal. Há mais música na M80 com os Garbage.

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3: Olá, mais uma vez, bom dia, deste lado Sandra Ferreira. E sim, já estamos a meio da semana, portanto daqui para a frente o fim de semana começa a parecer muito mais próximo. Até lá, temos música boa para acordar, boa disposição e companhia até às 7.

olá, muito bom dia, bom trabalho. Ou boas férias, dependendo onde o apanho a esta hora. Meu nome é Sandra Ferreira, ainda fico até às 7. Estava aqui a olhar para as previsões do tempo para hoje, para esta quarta-feira, conto com céu muito nublado e chuva, sobretudo no norte e centro, onde os aguaceiros vão ser fortes durante esta manhã. Já no sul também pode chover, mas esperam-se abertas, boas abertas durante a tarde, portanto se calhar ainda rende uma prainha à tarde. As máximas chegam aos 18 graus em Bragança, 21 no Porto e 24 em Lisboa e também em Faro. Vamos lá voltar à música. Vem aí 6 músicas seguidas. Começo a grande sequência com Smash Mouth. Há também Morte ao Sol, do GNR, Billy Idol e Blondie.

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Olá, anime-se, já é quarta-feira, portanto já faltam mais para o fim de semana e trago aqui uma notícia tão boa para fãs de Celine Dion. 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

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A seguir, Manhãs M80 com o Paulo e a Ana a fazer companhia até às 11 da manhã. Deixa de tocar Shaggy com In the Summertime. Há também o projeto Amália Hoje, Seu Jorge e os Coldplay.

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quem é que faz anos hoje? Fernando Ribeiro, vocalista dos Mondspell, banda de heavy metal português que fundou no início dos anos 90 e que se tornou na mais internacional de sempre. Escreve poesia, romances e em 2009 juntou-se aos Hoje Amália Hoje, o projeto que imortalizou músicas de Amália Rodrigues. Há mais música na M80 com Amália Hoje. Não sei.

0: lá arrancar com as manhãs da M80, sim, somos nós, o Ana Moreira, o Paulo Fernandes e o Miguel Aia. O resto, começamos claro por ti, Miguel, bom dia também. Mas já destaque vai para a polémica reforma do INEM, que vai ser hoje discutida.
1: Bom dia, será discutida a partir das 2 da tarde entre o Ministério da Saúde, INEM e Sindicato dos Técnicos de Emergência Pré-Hospitalar. Pode mesmo ser a última oportunidade para travar a greve agendada para os dias 14 e 28 de setembro. O sindicato admite desconvocar a paralisação, mas diz que as reivindicações têm de ser aceitas pelo governo. Em causa estão as medidas de reorganização de meios que têm sido tomadas pela direção do INEM. 11 distritos, sobretudo do norte e centro de Portugal continental, vão estar hoje sob aviso amarelo. Prevê-se chuva, trovoada e vento, como afirma a meteorologista Maria João Frada.
2: Vamos ter períodos de chuva, aguaceiros, por vezes fortes, acompanhados de trovoadas, em especial até a final da manhã. Depois, a partir da tarde, haverá uma diminuição da intensidade e frequência da precipitação. O sul será a região que estará mais salvaguardada. Em relação ao vento, vamos ter uma intensificação. Ele vai intensificar e tornar-se, por vezes, forte na faixa costeira ocidental, em especial a norte do Cabo Especial, e também nas terras altas, com rajadas da ordem de 60 e 70, respectivamente.
1: A Proteção Civil alerta para o risco de inundações e deslizamentos de terras. O estado do tempo só deverá melhorar na sexta-feira. O Ministério Público abriu um inquérito ao atropelamento ontem na zona da Oura, em Albufeira. Diz que o objetivo é apurar as circunstâncias do incidente e o eventual apuramento de responsabilidades. O condutor de 35 anos, que se encontra detido, deverá ser hoje presente a juiz. Na sequência do atropelamento, 16 pessoas ficaram feridas, 2 de forma grave. Têm sido muitas as reações à morte da cantora Dolly Parton ontem, aos 80 anos. Uma das mais emotivas foi a de Paul McCartney, que escreveu um longo texto na rede social Instagram. O cantor e compositor britânico destaca uma mulher maravilhosa, incontornável no mundo da música country. A artista norte-americana deixa um legado imenso. Silvia Mendes.
3: Dolly Parton construiu uma carreira com mais de 6 décadas repletas de sucessos que a tornaram numa das artistas mais reconhecidas e premiadas da música norte-americana, mais precisamente no género country. Venceu 11 Grammys, vendeu mais de 100 milhões de discos e compôs mais de 3 mil canções, em que se destacam temas como I Will Always Love You, 9 to 5 ou Jolene, claro. Além de artista, era filantropa. Em 2025, perdeu o companheiro de uma vida inteira, Carl Dean, com quem casou em 1966.
1: Dolly Parton morreu ontem na sequência de um cancro. O funeral será reservado à família e amigos da cantora.
0: Abrimos a emissão precisamente com Dolly Parton daqui a nada. Miguel, já voltamos a falar. Até já. Agora são 7 horas e 3 minutos. Antes de arrancarmos com música, claro, vamos fazer a nossa primeira ronda pelo tempo e pelo trânsito.
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1: Agora são 7:05, Arsénio Coelho, bom dia, já te vi ali a passar
2: bom
1: um corredor,
2: dia,
1: sei que estás bem, ainda bem. Ora bem, o trânsito, o que tens a dizer hoje?
2: Ainda pouco trânsito, okay, ainda assim começamos com dois acidentes no Alentejo. Há um acidente em Faro do Alentejo, em Cuba, a condicionar a Nacional 387 em Faro do Alentejo. Em Almodóvar está condicionada a estrada de São Bernabé, também devido a um acidente. Em Lisboa, ainda pouco trânsito, já algum movimento na A2 da Baixa da Almada para as portagens da ponte, ainda sem demora. A5 e C19, segunda circular e Ponte Vasco da Gama sem problemas. Em Loures decorrem trabalhos nas portagens da A8. Atenção à passagem pelas portagens da A8 sentido Lisboa Loures devido a trabalhos em sequência de um acidente esta madrugada. No Porto, ainda com sinais verdes, vê-se aí Avenida AEP, Ponte Arrábida, Ponte Freixo, Ponte Infante, A28, Via Norte e A3, ainda sem demora. Para troca de informações, 800 20 20 10, é nacional e é grátis.
1: Bom, meia hora e voltamos a falar. Até já,
2: até
1: Sérgio.
2: Já.
1: Colega Ana Moreira, bom dia, colega, linda.
3: Olá.
1: Colega, estás muito bonita, gosto muito.
3: Ah, é?
1: Gosto muito da tua t-shirt, uma mão a fazer anhecos.
3: Não é anhecos, é McEvoy.
1: Pronto, exatamente.
3: Aquela mãozinha
1: fazer,
3: italiana, McEvoy. Eu estou a ouvir muito mal hoje.
1: Estás? Então, chama-se higiene auditiva, chama-se...
3: Em vez de dizer, não, deve ser mau contacto dos fones, não. Vai logo pôr em causa que eu uso ou não cotonete.
1: No dia que eu fizer isso... Quer dizer que a nossa relação está acabada.
3: Exato. Quando deixas de te esforçar de fazer
1: não
3: a minha cabeça em papa,
1: não
3: é sinal que as coisas não estão bem.
1: Eu faço
3: bem
1: a cabeça da Ana em papa. Muito bem.
3: Como é que é? Pica-miolos. Eu gosto muito dessa expressão. És um bocado pica-miolos. já usei no meu filho. Filho, estás a ser pica-miolos. Quando
1: é
3: ele está...
1: Disso,
3: mãe, mãe, oh mãe, mãe,
1: exato.
3: Mãe. Bom... Vamos então falar do tempo que não está nada, nada, nada catita. Está, na verdade, um verdadeiro pica-miolos. De norte para sul, o dia começa muito nublado, mas com abertas a surgirem gradualmente do litoral para o interior. Mas sim, a chuva está aí. Dá lugar a aguaceiros, por vezes fortes e com trovoada. Começa a norte e vem por aí abaixo. A coisa aligeira a partir do meio da tarde. Portanto, grande parte do nosso dia é neste cenário mais de outono e inverno. O vento vai superar de sul, por vezes forte no litoral e nas terras altas. Vamos então às temperaturas. Guarda 17, Viseu 19, Porto e Vila Real 20, Viana do Castelo, Braga e Bragança 21, Aveiro e Coimbra 22, Castelo Branco, Leiria, Lisboa e Sines vão chegar aos 23, Ponta Delgada, Santarém, Porto Alegre, Sines e Faro 24, Évora e Beja 25, Setúbal 26, Funchal vai chegar aos 27 graus.
1: Que hoje temos aqui um belo show preparado para si. Temos tanta, mas tanta coisa para falar consigo que já lá vamos. Há pouco tínhamos dito então que arrancamos com Dolly Parton. Claramente, já se pode dizer, parte cedo demais, não é? Quando há alguém que nos impacta tanto na música e na vida, parte sempre cedo demais, mas há uma coisa que fica para sempre, é a obra feita. Depois ontem estive a ler mais sobre a Dolly Parton.
3: Ela
1: de facto,
3: é... De facto, importante.
1: Como é que é? Metro e meio de gente, salve seja, com todo
3: sim,
1: o respeito,
3: sim.
1: Mas chegou a todo mundo, chamemos de uma pequena miúda do Tennessee, que de repente é notícia em todo o mundo e influencia cantores por gerações atrás de gerações, e estava aqui a passar.
3: E ao longo de uma vida, não foi tipo numa franja da vida.
1: E contra tudo e contra todos, e uma mulher.
3: Exatamente, exatamente. Ainda por cima,
1: nessa
3: vindo
1: altura,
3: do sul, dos Estados Unidos, já sabemos como é que é. Eu lembro-me mais recentemente, quando ela já tinha mais do que fazer à vida dela, a
1: sim,
3: quando
1: sim,
3: do Covid, foi a que injetou vá mais dinheiro e fez doações para a investigação, para ajudar
1: aí
3: a solucionar
1: está
3: o problema. Era uma mulher nada aliada e muito, muito presente. Perdemos muito, perdemos muito.
1: Ora bem, quando se fala de música, seja qual for o cantor, mas neste caso falando de uma super estrela planetária, claro,
3: diva,
1: que falamos, exatamente, falamos de uma diva, falamos de algo que é propriedade nossa, da M80, mas que é de todos, e por isso, obviamente, é aquele momento em que temos responsabilidades de partilhar aquilo que Dolly Parton nos deixou de melhor, que foi de facto, e é de facto, a música. E esta música tem qualquer coisa que isto mexe comigo. Para mim é a música de Dolly Parton. Eu sei que isto pode ser controverso. Para mim, esta.
3: Mas também no dia que nós concordarmos.
1: Há aqui qualquer coisa. Jolene.

0: para sempre uma das maiores, querida Dolly Parton, influência para todo o mundo da música, ficará para sempre, obviamente. E esta, para mim, é a música de Dolly Parton. Sei que pode ser controverso, para Ana se calhar é mais um 9 to 5, para mim é o Jolene, para si será outra. Ana, o que é certo é que uma vez mais estamos a discutir e bate certo com aquilo que vai acontecer hoje nesta estação emissora de rádio.
1: É tão raro nós encontrarmos um consenso entre os dois, mas eu acho que isto é fruto de amizades também.
0: É, sim, senhora.
1: Quando não queremos saber, onde não nos damos ao trabalho de discordar, não
0: exatamente.
1: É? Tipo, sim, é
0: leva
1: isso.
0: Leva a taça e está tudo bem, tipo, e depois, passado 2 meses, voltamos a discutir por outra coisa e está tudo bem. Ora bem, hoje temos aqui muita coisa para fazer nas manhãs, não é? Tanta atenção, vamos voltar a dizer o que é que tem que fazer para ir ver Celine Dion ao vivo a Paris. Atenção.
1: Só tem uma semana, nós só vamos receber os vídeos até à próxima quinta-feira.
0: Prémio único desta vida e, portanto, apresse, vamos já adiantar aqui algum serviço, é 80.pt, tudo explicado à sua espera no nosso site. Claro que vamos também falar das grandes questões da humanidade, sempre acompanhados das músicas da sua vida. E que luxo é começar a emissão com Dolly Parton e logo a seguir botar esta no ar. Journey.
1: Pimbas.
0: Pá, grande adjetivo.
1: Alguém foi grafitar num stop o Don't Stop
0: Believing. Eu vi essa imagem tão gira. Mas isso é um grande grafite.

0: 3, está no meu top 3 de músicas aqui da M80. Adoro isto, os Journey com Don't Stop Believin'. Vamos pegar aqui no nome da música, Don't Stop Believin', precisamente para servir de escada de lançamento para o quê? Para isto aqui. É que, atenção, não deixe de acreditar que vai acreditar que vai acontecer na sua vida, ok? Hoje é quarta-feira e já depois da manhã o Show Me The Money. E ainda por cima... Ai, filho, que o bolo do Show Me The Money desta semana é tão gostosão.
1: Estás a assustar as pessoas.
0: Vou chamar a atenção. Até se me baixa o tom de voz, Ana.
1: Bom, 50 mil euros, Ana. Gente, é muito, muito dinheiro. Faltam 4 meses para o Natal, se andas distraído. Imagine só a ligeireza que 50 mil euros não fariam à sua vida. Eu, aquela máscara LED, se me quiser oferecer, está à vontade, que eu continuo à espera.
0: Já me vais explicar que máscara é essa, por favor. É que há mil instituições. Alguém que oferece a esta mulher uma máscara de LED, não sei o quê, para pôr na cara, para ficar 20 anos mais nova.
1: Não, tem que ser uma específica, tem que incluir pescoço e, assim, não é? O peito.
0: Pescoço, sal grosso.
1: Então, vamos embora. Olá, Gel, um beijinho. 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
0: Sétima Legião, já no ar, já na sua rádio, nas manhãs de M80. Porque não esqueci.

0: 7 horas 22 minutos, manhãs da M80. Olá, bom dia. O dia a começar agora com as manhãs da M80. Ótimo, super espetacular. Já fizemos aqui a nossa primeira passagem pelo tempo e pelo trânsito. Quanto a trânsito, até ver, não há assim situações muito complicadas. Previsões do tempo para hoje.
1: Está feio, mas pode terminar menos mal.
0: Tão delicado este ano. É a mesma joinha de moça.
1: Honesta, não ando aqui a enganar. Eu gosto muito dessa palavra, não ando aqui a enganar. Não, mas a sério, há a possibilidade de muita chuva, muita trovoada, mas em princípio isso vai aligerando à medida que o dia avança. Eu acho que só lá para sexta-feira, é que as coisas... overall, melhoram consideravelmente. Oh, estás com saudades do Natal?
0: Ainda não.
1: É daqui
0: ainda
1: a quatro
0: não.
1: meses.
0: Ainda não estou com saudades do Natal. Esta música de John Williams.
1: Que incrível. Há gênios.
0: Ah, e ele é um deles. John Williams, Hans Zimmer, Ennio Morricone e Ludwig Göransson, dos compositores, os melhores compositores da atualidade.
1: Palmas, senhoras e senhores, uma salva de palmas.
0: John Williams, que criou este universo. Sozinho em casa, precisamente. Porquê é que estamos a falar de sozinho em casa? Porque Macaulay Culkin hoje faz anos.
1: Muito bem. Macaulay Culkin, que faz parte da nossa infância em vários filmes.
0: A pergunta é, Ana Moreira, onde é que viste pela primeira vez o filme Sozinho em Casa?
1: Não me lembro.
0: Vou
1: poder contribuir.
0: Ana, eu das minhas primeiras memórias com os meus pais, vi no cinema Londres, em Lisboa. Ficámos nas filas lá atrás, o meu pai, a minha mãe e eu. Era um miúdo, eu acho que tinha para aí 9 anos, 8 anos ou 9 anos.
1: Eu acho que só vi depois já em VHS, não vi no cinema. No cinema Palácio, em Viana do Castelo. É verdade, que agora é uma loja de chineses.
0: Uma Macaulay Culkin na cena do ferro na testa, é pá, para mim dá cabo de mim.
1: Eu lembro-me de rir compulsivamente. Foi a minha ressaca infantil.
0: Ele a levar com o bastão, pai, por causa da tarântula.
1: O grito.
0: Boas memórias, sim, senhor.
1: Mas não
0: portanto...
1: só. E depois, traumatizada no primeiro beijo, que ainda no outro dia estava a dar na televisão. Estava a dar na televisão e eu hesitei. Ponho-me para trás e mostro ao meu filho. Acho que ele se calhar não vai conseguir processar bem.
0: Olha, as minhas viram isso há pouco tempo.
1: Fiquei na dúvida. E depois, aquele filme que eu já falei contigo e com a Susana, que vocês disseram que não tinham visto.
0: Qual?
1: Não sei o nome agora. O Bom Filho. É com o Elijah Wood também. Ele contra cena com Elijah Wood, em que o Macaulay Culkin é primo do Elijah Wood. E digamos que não é um bom menino.
0: Vida difícil também de Macaulay Culkin. Só há relativamente pouco tempo é que...
1: ele tem um sentido de humor fora de normal. Sim.
0: Portanto, mas aquilo que fica para sempre, de facto, um miúdo que acaba por ficar sozinho em casa, os pais esquecem-se dele e depois o resto. O resto não é história, o resto é filme. E claro, também os filmes da sua vida aqui nas manhãs da M80. Real Gone Kid, agora Deacon Blue, nas manhãs da M80. Bom dia, são 7 horas 25 minutos. Vai, é acreditar que o dia vai ser absolutamente incrível.

0: 7 horas 28 minutos, manhãs 10h80, bom dia, 26 de agosto, o dia em que Macaulay Culkin, claro, do Sozinho em Casa, o miúdo Sozinho em Casa, faz anos. Há pouco estávamos a falar precisamente do filme Sozinho em Casa, e de repente a nossa querida ouvinte, Ana Gerardo, penso que é assim que se chama, enviou-nos esta mensagem.
1: Bom dia, sou Ana Gerardo. Epá, vocês não acreditam, mas eu nunca vi o Sozinho em Casa, em mais de meio século. Nunca vi. E que é assim, quando era miúda, não vi, e depois de adulta, no Natal, a gente estamos sempre a trabalhar. Beijinhos.
2: Beijinhos.
0: Beijinhos, beijinhos, beijinhos.
2: A frase começou, eu não acredito, e eu subscrevo, eu não acredito.
0: Sabes o que é que eu estava a pensar? Quando nós às vezes, o filme já tem 40 anos, podemos contar o final do filme que não é spoiler, já prescreveu, neste caso.
2: Não podes.
0: Não podemos, não podemos.
2: Há sempre alguém que não viu o filme, tipo, deve haver pessoas que nunca viram o Top Gun, ou a Susana Romana nunca viu o Dirty Dancing, mas eu acho que ela está a mentir.
0: Portanto, Ana, achas? Portanto, Ana, Gerardo, veja que o filme é bem engraçado, e olha, se quiser até faça uma coisa, espero mais assim pelo Natal, que se calhar vai,
2: fazer mais sentido,
0: vai gostar,
2: né?
0: Ainda mais. Um grande beijinho e obrigado pela sua mensagem. Agora são 7h30, já a seguir, as notícias com Miguel Ayer.

0: seguir então com o Arsénio Coelho. Para já avançamos com o Miguel Ayan nas notícias, sendo que o Miguel vai precisamente para um despiste mortal na A8.
1: Isto aconteceu esta madrugada junto às portagens em Loures, no sentido sul-norte. No carro seguia apenas o condutor, que acabou por morrer, de acordo com a Proteção Civil da Grande Lisboa. O alerta foi dado depois das 2:30 da manhã e não foi preciso cortar o trânsito na A8. O Ministério da Saúde e o INEM reúnem-se hoje às 2 da tarde com o Sindicato dos Técnicos de Emergência Pré-Hospitalar. Pode ser a última oportunidade para travar a greve agendada para os dias 14 e 28 de setembro. O Sindicato admite desconvocar a paralisação, mas diz que as reivindicações têm de ser aceitas pelo governo. Em causa estão as medidas de reorganização de meios que têm sido tomadas pela direção do INEM. 11 distritos do norte e centro de Portugal continental vão estar hoje sob aviso amarelo. Prevê-se chuva, trovoada e vento, que já está a afetar algumas regiões, é o que afirma a meteorologista Maria João Frada.
2: Vamos ter períodos de chuva, aguaceiros, por vezes fortes, acompanhados de trovoadas, em especial até a final da manhã. Depois, a partir da tarde, haverá uma diminuição da intensidade e frequência da precipitação. O sul será a região que estará mais salvaguardada. Em relação ao vento, vamos ter uma intensificação. Ele vai intensificar e tornar-se por vezes forte na faixa costeira ocidental, em especial a norte do Cabo Especial, e também nas terras altas, com rajadas da ordem de 60 e 70, respectivamente.
1: A Proteção Civil alerta para o risco de inundações e deslizamentos de terras. O estado do tempo só deverá melhorar na sexta-feira. O mundo tem-se despedido da cantora norte-americana Dolly Parton, que morreu ontem aos 80 anos. De Donald Trump a Barack Obama, passando por Paul McCartney, têm sido muitas as reações. O funeral do ícone da música country será reservado à família e amigos.
0: Miguel, já voltamos a falar. Até já, daqui a meia hora. Para já avançamos novamente para o trânsito. Arsénio Coelho, conta.
3: Bom dia, há um acidente no túnel do Grilo a condicionar o sentido Odivelas-Sacavém, no túnel do Grilo. Paragens já no IC19 da Crel, que é Luz até à Amadora. Há informação de uma ocorrência, ao que tudo indica, um acidente em Pinamanique. É na saída da Cril, no sentido Algés-Sacavém, na saída da Cril para a segunda circular em Pinamanique. É uma ocorrência, ao que tudo indica, um acidente a condicionar este acesso. Ainda a segunda circular, também do eixo norte-sul até às Calvanas, com trânsito compacto. A2 já com sinal amarelo da Baixa da Almada para a ponte 25 de Abril. A5 ainda sem problemas. A norte, acidente na A4, quilómetro 23, antes da saída para Campo, a causar também abrandamentos no sentido Amarante-Porto. Na Invicta e no norte, em geral, já com muita chuva. Atenção à circulação, já há abrandamentos na VCI da Ponta Rábida até Francos, sentido inverso de Bonjoia até ao Dragão, também A3 da A4 para a Circunvalação e A28 descendem para a VCI. Para a troca de informações, 800 20 20 10.
0: Paulo, até já.
3: Até já.
0: Ana, venha de Leça, chuva?
4: E começo com uma espécie de vá, luz ao fundo do túnel. Para sexta-feira as coisas melhoram, portanto temos uma quarta para enfrentar, uma quinta para abraçar. E hoje, como é que a coisa vai estar? Começamos, terremoto, tudo até parecia de propósito, mas não foi. Vamos às temperaturas. Hoje a cidade mais fresca será a Guarda, com 17 graus, Viseu com 19, Porto e Vila Real 20, Viana do Castelo, Braga e Bragança 21 graus, Aveiro e Coimbra 22, Castelo Branco, Leiria, Lisboa e Sines 23, Ponta Delgada, Santarém, Porto Alegre, Sines e Faro 24, Évora e Beja vão chegar aos 25 graus, Setúbal aos 26, Funchal aos 27. Agora, como é que vai estar o céu? De norte para sul. O dia começa muito nublado, mas com abertas a surgir gradualmente do litoral para o interior. A chuva, sim, vai dar lugar a aguaceiros, por vezes fortes e com trovoada. Começa no norte e vem por aí abaixo. A coisa fica menos intensa a partir do meio da tarde. O vento vai soprar de sul, por vezes forte, no litoral e nas terras altas também.
5: Fizeste...
4: Foi assim a solidariedade para quem hoje vai ter que enfrentar. Porque sim, hoje vai ter que ter um bocadinho de paciência.
0: E quando a Ana faz...
4: Fortíssima na zona
0: amarela. Ora bem, caminho das 8, 25 minutos das 8 da manhã. Um Paulo Fernandes e uma Ana Moreira, que se dão normalmente bem. Mas Ana Moreira, prepara-te que já a seguir isto vai haver chapada aqui entre nós os dois.
4: Vai, porque já percebemos que há uma questão na qual não encontramos o consenso necessário para podermos coabitar nos mesmos metros quadrados. Máquina de lavar a louça, pronto.
0: É isso, envolve a máquina de lavar a louça, envolve os talheres e envolve a pergunta, para cima ou para baixo?
4: A forma como arruma os talheres na sua máquina de lavar. E do outro lado ouve-se alguém dizer, mas há uma forma.
0: Claro que há. Claro que há uma. E só há uma que é correta. E vou-te dizer já qual
4: não,
0: é a seguir.
4: É a minha.
0: Bom, Spin Doctors.

0: Ui, que isto hoje começa torto.
1: É para agitar o meio da semana.
0: Spin Doctors nas manhãs de M80. Bom dia. E o que é que começa torto? O Paulo Fernandes e a Ana Moreira. Porquê? Porque vamos trazer as grandes questões da humanidade. Hoje vamos à velha questão, à clássica questão. Máquina de lavar louça, questão dos talheres, para cima ou para baixo. Obviamente toda a gente sabe que só se coloca de uma forma, que é a forma correta, que é talheres para cima, obviamente que era para ficarem mais expostos, que é para ficarem mais bem lavados. Ai, mas pica, mas dói, mas faz quando tem que se ter cuidado. O menino tem cuidado quando põe a louça na máquina.
1: Mas a tua máquina não lava em condições, Paulo?
0: A menina tem cuidado quando põe a louça na máquina, percebe? Sim, lava em condições. Foi muito bem comprada, é nova, só por causa das coisas.
1: Sim, porque se estás tão preocupado ao ponto de teres que pôr, fica com a serrilha para cima, porque para lavar melhor, é porque se calhar a tua máquina precisa de ser outra.
0: Não te foques na máquina, foca-te na forma certa de... Porquê, peraí, antes de mais, porquê é que eu estou a falar assim contigo?
1: Peraí. Exato.
0: Peraí.
1: Como é óbvio?
0: Olha, foca-te na forma de pôr os talheres. Foi muito
1: interessante. Tu não te metas comigo.
0: Eu vejo-te muito a sério.
1: Eu na máquina.
0: Não é, obviamente.
1: Eu sou uma verdadeira. Ana. Vá. Master na distribuição de coisas. As facas e os talheres, no geral, têm de ficar para baixo no cestinho. Isto já excluindo agora aquelas máquinas que é tipo um tabuleiro.
0: É como
1: que se
0: eu tenho.
1: Assim.
0: Eu tenho essas. Mas a do cestinho é para cima.
1: Não é para baixo, porque, ó, jovem, tu depois vais lá.
0: Atenção ao palavrão, hein? Acho que antes de mais, podemos fazer uma coisa, já percebi que isto vai correr mal.
1: Pronto. Tu pões os talheres para baixo, para depois, quando for para guardar, vais logo tipo abocanhar com a mão, todos de enfiada, onde se põe a mão, não é? Que é no. Agora não sei o nome técnico. Pronto.
0: Pronto, sim.
1: O rabo dos talheres.
0: Sim, vai na ponta, na pega dos talheres.
1: Pega dos talheres.
0: Sim, sim.
1: Se bem que rabo dos talheres pode ser o nome adotado.
0: Epá,
1: a partir
0: não, não é isso, está tudo bem, sim.
1: Portanto, não há dúvidas quanto a isso. Estamos certos desse lado.
0: Estamos certos, claro, que são virados para cima. Portanto, e só por causa das coisas.
2: É porque as coisas. Bom dia, Luciana, daqui fala a Débora.
0: Aí, ó, que chove.
2: Relativamente aos talheres na máquina de lavar, eles têm sempre que estar virados para cima. Sempre, para lavar bem.
1: Tenha
2: uma boa semana.
1: Oh, Débora.
0: Obrigado, querida Débora.
1: Oh,
0: obrigado.
1: Débora.
0: Débora, gosto muito de si. Já da Maria José, mais ou menos.
3: Olá, M80,
1: olá.
3: Daqui Maria José Gonçalves. Vocês são o máximo.
1: Obrigada, Maria.
3: A minha máquina de lavar são as minhas mãos. Detesto máquina de lavar louça.
0: Mas
3: se realmente tivesse, pois os garfos têm aqui com os dentes para baixo. Por amor
1: Pronto.
3: De Deus.
1: Está 50-50 até agora.
4: Bom dia, meus amores.
1: Olá.
4: Eu arrumo os talheres na máquina de lavar louça, assim, todos para cima, exceto as facas, que ponho viradas para baixo, mas apenas por uma questão de segurança.
1: Estás a ver?
4: O resto, o que me importa mesmo é que eles fiquem lavados. Beijinhos, amores.
1: Pronto.
0: Mas é assim,
1: ficarem lavados.
0: Fica para cima. Atenção, esta ouvinte Susana fica para cima.
1: Não,
0: portanto,
1: não.
0: Isso.
1: Ela põe as facas para baixo. Portanto, está a tentar agradar a todos, na verdade.
0: Team Paulo, Team Mana.
1: Não. Põe, agora vá. Tem que fazer a reconstrução. A reconstrução do acontecimento. Quando vai pôr as coisinhas na máquina, põe assim para baixo para depois poder tirar e guardar tudo de uma vez só, ou não se importa e fica com a serrilha para cima e depois salve-se quem puder quando for lá buscar.
5: Bom dia, Ana, bom dia, Paulo, como é que estão?
0: Bem, até agora.
5: É, Carmen. Bem, eu concordo
1: melhor.
5: Com o Paulo. Os talheres têm que ficar voltados para cima para ficarem mais expostos, de forma ao jacto da água da louça, da máquina da louça, né? Lavar bem.
0: No entanto,
5: tudo o que é faca afiada, de serrilha, facas de corte.
0: Esquece esta parte.
5: Eu ponho sempre viradas para baixo. Não só pronto, para não espetarmos, no caso de haver alguma distração, que já me aconteceu.
0: Olha,
1: pois é.
5: Mas também porque.
0: Este ouvinte é que sabe andar.
5: Por causa dos miúdos, por causa dos meus animais, que às vezes têm a tendência de ir lá e espreitar. Portanto, tenho esse cuidado. Um grande beijinho a vocês.
1: Beijinho, querida Carmen. É assim, caríssimos. Temos que combinar, não é? Que de facto existe um risco de uma pessoa se magoar se as facas ficarem para cima. É certo que há aquelas facas de carne mais, não é? Mais afiadas e por aí fora, mas eu vou exercitar o outro lado. Não é uma questão de segurança, mesmo para a arrumação. Quando for para arrumar, não vão logo ao cesto, tipo manápula, tipo garra, carregam, apanham as facas todas de uma vez só e guardam. E fica já feito. Em vez de estarem ali. Digo eu, isto, este é o meu palpite.
0: Eu só não
1: esta
0: respondi
1: é
0: a Ana, porque estava a tentar ligar aqui para o nosso ouvinte João Matos.
1: João está-se a fazer difícil.
0: Não, fez difícil, não atendeu, mas escreveu só assim: pau, pau, pau. Portanto, acredito que o João fosse cá dos meus.
1: É sim, mas isso é porque tu estás aí a ver. De certeza que há pessoas a dizer ananananananan.
0: Tim Paulo, Tim Ana. Para já foco-se nisto.
1: É, serrilha para baixo as facas na máquina e acabou.
0: Sinto, Ana. E eu achava que não até, mas sinto que o pequeno Paulinho...
1: Estás com confiança a mais. Toda a gente está com confiança a mais. É um péssimo sintoma.
0: Estou. Portanto, vamos lá. 910, 25, 80, 81. Bryan Adams e agora com Tina Turner.

0: Manhãs da M80, bom dia, 14 minutos agora das 8. Manhãs da M80, comigo, Paulo Fernandes.
1: E comigo, Ana Moreira. Agora já nem diz o meu nome, viram o desprezo. Tive eu que dizer o meu próprio nome.
0: Estamos numa grande discussão, grandes questões da humanidade a serem discutidas neste programa de rádio. Claro, chegámos àquele momento em que tínhamos que falar de máquina de lavar louça e aquele momento em que se põem os talheres, e estamos a falar daquele momento em que ainda há cestinho para pôr os talheres, porque lá está a Ana e disse muito bem, pode haver a gaveta, que é o meu caso, mas quando se toca no assunto talheres e cestinho, sempre virados para cima, obviamente...
1: Dizes tu que é para ficarem sempre, mais bem lavados.
0: Sempre virados para cima para ficar mais bem lavados, que é para aquilo quando esguichem, esguichem mesmo.
1: Sabes que as máquinas também têm esguicho em baixo.
0: Também sei, está bem, mas fica lavadinho por baixo e por cima. Swap, swap por baixo e swap, swap por cima.
1: Eu tenho dois argumentos. Tu tens um argumento,
0: okay,
1: que é a limpeza.
0: Okay, okay.
1: Eu tenho dois. Um argumento é, de facto, pode ficar bem lavadinho e fica para baixo. E por questões de segurança,
0: segurança.
1: Depois de lavar, vais lá com a mãozinha inteira e quando guardas, fica tudo de uma vez só. São dois argumentos.
0: Já está?
1: É um dentro, é dois argumentos dentro de um, agora que eu estou a pensar.
2: É deixá-la falar que ela enterra-se.
1: Mas não tenho a menor dúvida que este país concorda comigo.
0: Vamos ver se a Ana concorda contigo.
3: Bom dia. Olha, não sei que tamanho de talheres é que tu tens, tenhas que vos pôr ao contrário, mas eu vou lá tentar para cima. E mesmo que ponhas, imagina, metes as facas todas no mesmo quadradinho,
1: pois.
3: Metes os garfos no mesmo quadradinho.
1: Sim.
3: Podes na mesma com eles virados para cima pegar na pega e pô-los na gaveta.
1: Depende do tamanho do buraquinho
0: Ana,
1: do
0: um
1: cesto.
0: Grande beijinho, viu, Ana? Reparou?
1: Ana.
0: Isto agora é confuso, mas viu a Ana Moreira? Reparou que a Ana Moreira atesticou um ouvinte? Onde é que isto já se viu? Onde é que já se viu?
1: Não, porque ela é do norte. Ela, como é do norte, eu estou a jogar em casa. Oh, Ana, é assim, depende do buraquinho.
0: Olha,
1: do buraquinho, não é? Do cesto.
0: Ana,
1: se for muito alto.
0: Ana, vamos chamar aqui a antena para decidir isto de uma vez por todas. A nossa querida ouvinte Helena Almeida. Foi completamente escolhido de forma completamente aleatória, juro. Bom dia, Helena.
1: Olá, Helena.
4: Bom dia, bom dia.
1: Bom dia, querida.
0: O dia está a começar bem.
4: Está sempre convosco, começa sempre bem.
0: Muito obrigado, minha querida.
1: Helena.
0: Queremos saber antes de tudo, está a caminho do trabalho?
4: A caminho do trabalho, é verdade.
0: Está em alta voz, dá para perceber, certo? Vai sozinha no carro.
4: Exatamente. Vou sozinha, como a maior parte das vezes, sozinha.
1: Mas dizer, parou para falar connosco ou está em alta voz?
4: Okay. Sempre acompanhada
0: muito
4: convosco.
0: Bem,
1: que
0: portanto,
1: querida.
0: Ou Ana, até agora...
1: Helena,
0: está a ir muito bem até agora. Helena, queria só dizer que gosto muito de si, que tem o nome
1: para
0: da minha mãe.
1: Para de fazer isto.
0: Okay.
4: Ah, é o nome mais lindo.
0: É um nome muito bonito, adoro o seu nome.
1: Estás a condicionar a Helena.
0: Sou fã de pessoas que têm uma gargalhada bonita como a sua.
1: Eu estou a ver onde é que isto está a chegar.
0: E Helena, chega àquele momento que nós lhe vai perguntar até talheres na máquina de lavar a louça.
4: Bem, talheres na máquina de lavar a louça. Eu não vou desempatar nada porque eu ponho os talheres para cima.
0: Vamos!
4: Exceto as facas!
0: Vamos!
1: Exceto as facas!
0: Não, Helena, esqueci isso!
4: Bem, a minha máquina tem grelha, portanto é difícil pôr as talheres para baixo e isto. Mas eu sou um desastre na cozinha, portanto,
0: quando
4: é para tirar as coisas na máquina, eu corto-me toda. Assim como quando eu mexo no forno, eu queimo-me toda. Portanto, eu tenho que ter imenso cuidado com a cozinha, senão eu vou logo para o hospital.
1: Helena.
4: Só para baixo, o resto para cima.
0: Ah pá, Helena, não venha. O mundo acaba hoje.
1: Tem que ser Helena a decidir.
0: Ou vai para baixo ou vai para cima.
4: Coisa. Em casa da minha mãe eu não tenho esse cuidado. Meto tudo para baixo.
0: Pronto.
1: Percebeste? Ouviste bem?
4: Porque a máquina é diferente, portanto meto tudo para baixo. Mas na minha tenho esse cuidado.
0: Tá
4: porque
0: bem.
4: Sou um desastre, efetivamente.
1: Helena, a pergunta que não quer calar. Portanto, eu
4: vamos.
1: É que tenho razão, não é?
4: Neste caso é exatamente a Ana que tem razão.
0: Olha, Helena,
4: gosto muito de si, gosto muito da sua mãe, porque tem o meu nome, mas neste
0: querida,
4: caso é a Ana que tem razão.
0: Olha, Helena, digo uma coisa, pela sua gargalhada, pela sua forma
1: tudo.
0: Simpática de começar o dia, até podia discordar comigo o resto da sua vida, que olha, ia gostar a mesma de si,
1: foi
0: minha
1: tão
0: querida.
1: Bom, Helena.
0: Muito obrigado por este momento.
4: Foi um beijinho grande para todos, gosto muito do vosso programa e efetivamente não consigo ouvir outra rádio porque
1: querida.
4: Enfim, gosto das músicas modernas, mas muito poucas.
0: Ok, minha querida. Olha, um grande beijinho, boa viagem, um bom dia
1: nem
0: de trabalho para si.
1: Helena,
4: obrigada.
0: Beijinhos. Muito obrigado, beijinhos.
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0: Queria só avisar a navegação que esta nossa querida ouvinte já nos fez o dia.
1: Completamente. Incrível. Vai para a lista dos super ouvintes.
0: Sim, sim, sim.
1: Camila, então, toma nota.
0: De facto, nós quando dizemos que temos os melhores ouvintes do mundo, não é por acaso, apesar de...
1: Não, estás azedo, é?
0: Lá, não estou a ouvir. Iris, oh mãe, nas manhãs da Moiteta de Longe, a música da sua vida também em
1: português. Sabor da vitória.
0: Está grandes sabores de grandes questões da humanidade.

6 minutos agora das 8 da manhã. Bom dia, olá. Não está nada, não está nada. Portanto, grandes questões da humanidade. Talheres na máquina de lavar louça, para cima ou para baixo, mais não digo. Bee Gees, para ouvir daqui a nada.

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0: manhãs da M80, bom dia, são 8 em ponto. Já a seguir voamos para as notícias. Edição, claro, feita pelo Miguel Aia. Oh, Miguel, só aqui para ver uma coisa, Miguel Aia.
1: Diz lá, Paulo.
0: Máquina de lavar louça. Cestinho dos talheres. Só muito rápido,
2: acabou,
0: muito rápido, muito rápido.
2: Eu ganhei.
0: Muito
2: acabou.
0: Rápido, muito rápido.
2: Ultrapassa.
1: Última polémica, porque eu sou um desastre na cozinha.
0: Lavar louça. Cestinho dos talheres. Só muito rápido, muito rápido, muito rápido.
2: Eu ganhei.
0: Muito
2: acabou.
0: Rápido, muito rápido.
2: Ultrapassa.
1: Última polémica, porque eu sou um desastre na

0: É o que afirma a meteorologista Maria João Frada.
1: Vamos ter períodos de chuva, aguaceiros, por vezes fortes, acompanhados de trovoadas, em especial até a final da manhã. Depois, a partir da tarde, haverá uma diminuição da intensidade e frequência da precipitação. O sul será a região que estará mais salvaguardada. Em relação ao vento, vamos ter uma intensificação. Ele vai intensificar e tornar-se por vezes forte na faixa costeira ocidental, em especial a norte do Cabo Especial, e também nas terras altas, com rajadas da ordem de 60 e 70, respectivamente.
0: A Proteção Civil alerta para o risco de inundações e deslizamentos de terras. O estado do tempo só deverá melhorar na sexta-feira. Uma pessoa morreu esta madrugada na A8, na sequência de um despiste. O acidente aconteceu junto às portagens em Loures, no sentido sul-norte. A informação é avançada pela Proteção Civil da Grande Lisboa. O alerta foi dado depois das 2:30 da manhã e não foi preciso cortar o trânsito. O Ministério da Saúde e o INEM reúnem-se hoje às 2:00 da tarde com o Sindicato dos Técnicos de Emergência Pré-Hospitalar. Será discutida a reforma do Instituto. Mónica Baltazar.
2: O sindicato quer que o INEM desista de transformar as ambulâncias de suporte imediato de vida em veículos ligeiros. Alega que fica em causa a capacidade de transporte de doentes e exige o alargamento da rede de ambulâncias de emergência até ao final de 2027. Os técnicos de emergência pré-hospitalar argumentam que a reorganização de meios do INEM representa uma diminuição da capacidade de resposta às populações. O presidente do INEM já disse que são preocupações sem razão e garantiu que não há qualquer tipo de redução de meios do dispositivo pré-hospitalar. Antes, pelo contrário, assegura que a ideia é fazer um reforço de meios.
0: A reunião de hoje pode ser a última oportunidade para travar a greve agendada para os dias 14 e 28 de setembro. O Ministério Público abriu um inquérito ao atropelamento ontem na zona da Oura, em Albufeira. Diz que o objetivo é apurar as circunstâncias do incidente e o eventual apuramento de responsabilidades. O condutor de 35 anos, que se encontra detido, deverá ser hoje presente a juiz. Na sequência do atropelamento, 16 pessoas ficaram feridas, 2 de forma grave. A pouco mais de uma semana do fecho do mercado de transferências, os principais clubes portugueses vão ajustando os plantéis. Palhinha deve ser hoje apresentado no Benfica. No Sporting, o lateral esquerdo de 17 anos, Moncef Zekri, assinou até 2029. Já o Porto vendeu Eustáquio ao Swansea de Inglaterra por 4 milhões de euros e vê chegar hoje por empréstimo o médio Fofaná, que regressa assim ao Dragão.
3: Adoro esse nome, Fofaná. 8 horas, 3 minutos. Tu também, e a Ana também, e os nossos ouvintes também. Soft Cell para ouvir daqui nada, mas antes passamos pelo tempo e pelo trânsito.
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3: Ora bem, são 8 horas e 4 minutos. Arsénio Coelho, conta-nos de trânsito como é que esta manhã para ou não para, não é?
13: Para na Nacional 3. O trânsito está muito condicionado entre Vila Nova da Rainha e Azambuja, devido a um acidente na Nacional 3, perto da Sonai. Ainda o acidente em Pinamanique, no final de Acril, no acesso de Acril para a segunda circular em Pinamanique, sentido Algés da Cavém, a condicionar o trânsito em Pinamanique. O IC19 melhorou, ainda assim alguma intensidade que ele usa até à Amadora, paragens na segunda circular da Escola Alemã até às Calvanas, A5 da Pimenteira para as Amoreiras, A2 com as filas do Feijó para a Ponte 25 de Abril, no Porto há sinais amarelos também, de Bessa Leite para Francos na VCI e da Via Norte para Francos no sentido inverso, descendindo também para a Via de Cintura Interna e A3 já antecede o nó.

0: da A4 em Águas Santas até à saída para a circunvalação. Para troca de informações, 800 20 20 10, é nacional e é grátis.
1: Paulo. E daqui a meia hora voltamos a falar contigo. Até já, Arsénio. Ora bem, Ana Moreira, venha de lá essa chuva. Há pouco, quando falámos com o nosso ouvinte Helena ao telefone, ouvimos uma carga d'água, ou alguém que deixou aqui uma mensagem, carga d'água.
2: É, está muito, muito agressivo, sobretudo no norte, e de facto estas nuvens estão aí para ficar. Sexta-feira poderá ser o dia em que a coisa melhora um pouco. No entanto, a tendência é para melhorar de litoral para o interior ao longo da tarde. A chuva vai dar lugar a aguaceiros, lá está, por vezes fortes e com direito a trovoada. Começa a norte e vem por aí abaixo. A coisa, como eu disse, a ligeira a partir do meio da tarde. O vento, atenção ao vento, que também vai superar por vezes forte no litoral e nas terras altas. No que toca a temperaturas, Guarda 17 graus, Viseu 19, Porto e Vila Real 20, Viana do Castelo, Braga e Bragança 21, Aveiro e Coimbra 22, Castelo Branco, Leiria, Lisboa e Sines 23, Ponta Delgada, Santarém, Porto Alegre, Sines e Faro 24, Évora e Beja 25, Setúbal 26, Funchal vai chegar aos 27 graus.
3: Chuva, como se costuma dizer.
2: Já está.
1: 8 horas 7 minutos.
2: Deixa só picar a água da garrafa.
1: 8 horas 7 minutos.
2: Não esperas pela demora, tu.
1: Atenção, que vem aí uma valente edição de Sei Esta de Trás para a Frente. Recapitulamos. Até ao final deste mês de agosto serão apenas edições muito fáceis, muito dadas. Paulo Fernandes está com um coração de manteiga, que é uma coisa absolutamente inacreditável, nunca ouvida na rádio nem vista na televisão, fica já a saber.
2: Um segundo passou a 10 segundos, é só isso diferente. Epá. Ele passa mais música.
1: A música
2: assim,
1: de hoje.
2: Não é óbvio.
1: A música de hoje. Gostava de saber quem canta, como de resto, como sempre, atenção, quem canta, que música é. E se vier um refrãozinho
2: cantarolado,
1: melhor ainda. O Paulo ganhava amanhã e o dia e o mês e tudo. Mais não podemos dizer. Está bem?
2: Quando cantam.
1: É já a seguir então. Sei Esta de Trás para a Frente. Para já, uma das nossas Tainted Love, os Softcell nas manhãs da M80. Bom dia, boa viagem.

0: São 8 horas 10 minutos, está precisamente na hora. Vamos jogar ao Sei Esta de Trás para a Frente. Contigo.
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0: Portanto, jogou agora às manhãs da 80. Bem-vindo, grande escolha, pontaria afinadíssima.
2: Sabe andar nisto, como tu gostas de dizer.
0: Sabe andar nisto. Este é aquele momento em que jogamos também consigo, claro. Pomos aqui uma música virada ao contrário e depois cabe-lhe assim, através do WhatsApp, a dizer-nos quem é que canta e que música é. Como? Através do 910 25 80 81. Portanto, diga-nos quem é que canta e que música é. Começámos a jogar agora, jogamos em vários momentos, portanto, este é o primeiro. Relembro, até ao final do mês de agosto estarei um mãos largas, sim, um coração mole, um palo generoso, mas quando...
2: Não nos podemos é habituar, ai, porque isso vai acabar.
0: Nossa, pois vai, ai nossa. Bom, então a música de hoje é esta aqui.
2: Oh. Ai, eu tô tão não sei quê, tão bonzinho, fofofó.
0: Vamos lá, vamos lá, eu vou deixar passar baixo.
2: Credo! Parece um alarme.
0: Isolem esta frase. Credo, parece um alarme.
2: Não parece. Vai lá.
3: Apanha!
2: O senhor do lagarto.
0: Ana, sempre que conjuga o verbo pôr no sei
2: não
0: esta.
2: Não sei esta.
0: Já sabe que leva com isso.
2: Eu esqueço-me sempre, sou um anjinho.
0: Fritaria.
2: Não parece?
0: Fritaria.
2: É um alarme. Black Eyed Peas.
0: Fritaria.
2: Black Eyed Peas.
0: E já estou a dar uma pista.
2: É alguma do All Aboard?
0: 910, 25, 80, 81. Quem canta, que música é? E se hoje vier com cerejas no topo do bolo, que é cantarolar um pouco, é a parte do... É, pá, ficava muito contente. Grande avariações já no ar nas manhãs da M80. Longe a música da sua vida.

0: 8 horas 15 minutos, olá, bom dia, a jogar connosco, claro, diariamente, sempre depois das 8h10, a jogar connosco ao Sieste de Trás para a Frente. Na edição de hoje, a Ana Moreiras disse que a música...
1: Parece um alarme. Puxado para trás parece um alarme.
0: Não vou dizer que não.
1: Eu depois vou adorar a música, se é das nossas, é das nossas.
0: Sou forçado a concordar em tudo o que a Ana disse até ao momento. Forçado.
1: Então, aí vamos.
0: Porque a música de facto é isto que ouviu.
1: Oh. Mas põe mais. Parece um toque telemóvel do Nokia 3310.
0: E diz?
1: Oh. Eu tinha o samba.
0: O que é que falta nada?
1: O toque que eu tinha era o chamado samba.
0: Isto leva-me logo à cobrinha. Bom.
2: Olá, M80, bom dia. Meu nome é Raquel.
1: Olá.
2: Epá, eu não sei qual é a música hoje do CS atrás para a frente, mas isso parece os alarmes que o meu marido instalou nas janelas da autocaravana. Epá, igualzinho. Bom dia.

0: isto. Socorro.
1: Bom dia, Paulo. Bom dia, Ana. Hoje vou acertar a música do Sei Esta de Trás para a Frente.
0: Bora, bora.
1: Sem sombra de dúvidas, que é One More Time de Daft Punk. Bora lá.
2: Obrigado, David. Obrigado. Não vou dizer que sim nem que não. Vou só deixar aqui um aviso. A parte que nós colocamos virado do avesso não tem necessariamente de ser o refrão.
0: Pode ser só o início. Pode ser o fim.
2: Pode ser a parte que nós bem entendermos.
0: Pode ser o que eu quiser. E depois fazer o que eu quiser. Eu é que mando. Eu é que sei.
2: Sempre aqui à mão os sons que preciso lançar à Ana Miranda, os nossos. Sim, houve um ouvinte que uma vez fez este som. Este programa tem uma história incrível. Eu gostava muito que hoje as participações trouxessem de cerejinha no topo do bolo, com um pouquinho de cantarolice da parte do refrão.
0: Ainda por cima está a chover, está mau tempo, vamos afastar. Eu acabei de descobrir...
2: O quê?
0: Eu acabei de descobrir que toda a roupa que eu pus a secar ontem antes de ir para a cama,
2: esquece.
0: Está toda...
2: Esquece. Mesma coisa lá em casa, mesma coisa lá em casa, tudo no estendal, tudo.
0: O Nuno mandou mensagem a dizer: olha, eu não tenho tempo para tirar, deve ter reuniões.
2: E enviou-te mensagem a dizer que música é esta?
0: Não.
2: Ok. Então, às vezes podia ter falado. Bom, então vamos lá, 910, 25, 80, 81. O que é isto? Quem canta isto? E cereja, é pá, se vier a cantar ainda é melhor.
0: Por favor.
2: Já agora o Tiago que acabou de chegar.
3: Bom dia, pessoal.
0: Olá.
3: Pois a música do Trás para a Frente é 100% de certeza Barbara Streisand.
0: Não.
3: Dia feliz para
0: o
3: todos.
0: O Tiago está a dar baile.
3: Toca abrigar-se da chuvinha, que ela hoje está forte.
2: Está, cuidado aos nossos ouvintes que estão na estrada. Muito cuidado.
4: Então, eu não sei como se chama a banda, mas tinha aquela certeza que é aquela música do Barbara Streisand.
0: O Tiago achava que era essa.
4: Beijinho.
0: Eu pensava que o Tiago estava a dizer que era uma música da Barbara Streisand.
2: Queen.
0: Desculpa, Tiago, já percebi onde é que
2: esta
0: quis
2: chegar. Esta é dos Queen, esta é fácil. É dos Queen, One Vision. Sei esta de trás para a frente. É o 910, 25, 80, 81.
0: Não faço ideia, mas Daft Punk ficou-me assim. É eletrónica.
2: Pensa lá.
0: Que é eletrónica, já percebemos.
2: Então vá, mais um valentemente para jogar ao Sei Esta, contamos consigo e com a sua participação. Adoro isto.
0: Já não ouvia isto há algum tempo.
2: Adoro.
0: É bom, é?

0: Eles têm tantas, tantas e tão boas, e esta é uma daquelas que marca e é maravilhosa. One Vision nos grandes, Queen, claro, sempre com um lugar cativo aqui nas manhãs da M80, e todos os dias também, depois das 8:15, jogamos consigo ao sair este de trás para a frente. A música de hoje, polémica, está bom, está bom, está rasgadinho, está rasgadinho. A música é esta aqui.
1: Tá que tá.

0: Agora está a abrandar. Está-se-lhe a faltar a pilha. Bom,
1: não faço ideia o que isto é.
0: Ana Moreira, Ana Moreira, Ana Moreira, olha o que aí vem.
2: Bom dia, daqui fala Ana.
1: Olá, Ana.
2: Viseu, sou a primeira vez a participar.
0: Calma, para se é a primeira
1: tudo.
0: Vez.
1: Para.
0: Eila, senhores, Ana.
1: De Viseu.
0: Eila, milady.
1: De Viseu.
0: Eila.
1: De Viseu.
0: É assim que nós recebemos sempre os nossos ouvintes que participam pela primeira vez.
2: Bom dia, daqui fala Ana, de Vila Soito, de Viseu. Sou a primeira vez a participar.
1: Oh, linda!
2: E a música é. Não sei quem canta.
0: Ok.
1: Essa não bom, é tal da Barbra Streisand.
0: Bom, bom, bom.
3: Ah, daqui fala a Renata de Coimbra.
1: Olá, Renata!
3: Foi a única coisa que eu consegui cantar. Não sei que nem quem canta, mas olha, cantei.
0: Foi bom.
3: Pronto, soltaram sons da minha boca.
1: Exatamente.
0: Sei que é preciso, é que é preciso.
4: Hoje é aquela música. Bom dia! Pois, olha, a Bia e a Marisa, pronto, são umas desnaturadas e não sabem falar estas coisas. Bem, hoje a música claramente é... Pá, o nome não sei, mas isso também ao menos, com a chuva e a trovoada que está, isto até mesmo me dá susto.
1: É verdade.
4: Bom dia, M80!
1: Bom dia, Renato.
0: Bom dia. É gente simpática, gente bem disposta, bom dia.
1: Eu acho que eu não...
0: Ana, queres selar o teu palpite?
1: Qual selar, jovem? Eu não faço ideia o que é.
0: Anda.
1: Não faço ideia. Eu não tenho sequer um nome para ti.
0: Vou deixar aqui ocorrer mais.
1: Ocorrer o quê? Tu, igual.
0: Tenho 30 segundos de música virada. Tu não marras comigo, estás a perceber?

0: alface cómico.
1: Até a feira mais.
2: Mete mais.
0: Não é que... Ai, como é que se chama?
3: Vamos fazer assim, em menos de 30 segundos voltamos com a resposta certa. Ainda há, vá, algum tempo aqui para participar. É o 910-25-80-81.
0: É dos 2000. A música é dos 2000, certo?
3: Não vou dizer nada. Não vou dizer nada, até porque eu não tenho mais certeza. Não vou dizer, okay. não posso dizer nada, mas já vou conferir.
0: Confirmar.
3: E em 40 segundos estamos a dar a resposta certa. E se sentir uma vontade louca de participar, por quem sois?
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0: 80. Paulo Fernandes e
1: está geladinho, está bom. Vamos lá, edição do C, esta de trás para a frente. Aí a minha nossa, agora é que estamos aqui a ver. De facto, obrigado a todos os ouvintes que, todos os nossos ouvintes que diariamente
2: é que
1: alinham connosco.
2: Despender uns segundinhos da vossa vida para pegar no telefone e com toda a segurança sempre, já sabemos, para nos dizer qualquer coisa. Eu queria mesmo passar esta mensagem. O quão gratos nós ficamos por isso. É mesmo de coração. Muito obrigada mesmo.
3: Oh, Ana! Ana! Ana! Por favor!
2: Devia saber.
3: Confia! Está mais que fácil, está dado. Vambora. É essa mesmo que
2: estou
3: a falar. Vambora.
2: Qual?
1: Pode ser
2: qual delas?
1: Pode ser qual. Olha, o Miguel dá o sign it nisto.
4: Bom dia, M80. Ora, hoje então temos Duck Sauce com Barbra Streisand.
2: Afinal, toda a gente tinha razão.
1: Fica já o aviso à navegação se sentir uma vontade louca de...
2: Mas é que nunca mais lá chegaria.
1: Venha daí esse refrão. Duck Sauce, Barbra Streisand.

0: Nossa! Projeto Duck Sauce para Barbara Streisand na edição de hoje do CES de Trás para a Frente.
1: Uma letra muito complexa, muito difícil de memorizar.
0: Tenho mais para ti. Uma letra muito rica. Já a seguir, trânsito, cuidado na estrada, está muito complicado. Recebemos vários vídeos de vários ouvintes, de facto, a mostrar que está muito complicado na estrada. Já lá vamos ao tempo e ao trânsito, para já avançamos para as notícias. A edição é feita pelo Miguel Aia. E Miguel, qual é o destaque que trazes?
2: Vamos falar de afogamentos, porque nos primeiros 7 meses do ano morreram 92 pessoas afogadas em Portugal. É o número mais alto dos últimos 10 anos no período homólogo. São dados provisórios divulgados hoje pelo Observatório do Afogamento da Federação Portuguesa de Nadadores Salvadores. Os rios continuam a ser o meio aquático com o maior número de mortes, seguindo-se o mar. Deverá ser hoje ouvido em tribunal o condutor que atropelou ontem 16 pessoas na zona da em Albufeira. O homem de 35 anos encontra-se detido e estava sob efeito de álcool. O Ministério Público abriu, entretanto, um inquérito para apurar as circunstâncias do incidente e o eventual apuramento de responsabilidades. Na sequência do atropelamento, 16 pessoas ficaram feridas, 2 de forma grave. 11 distritos do norte e centro de Portugal continental vão estar hoje sob aviso amarelo. Prevê-se chuva, trovoada e vento, que já está a afetar algumas regiões. É o que afirma a meteorologista Maria João Frada.
3: Vamos ter período de chuva, aguaceiros, por vezes fortes, acompanhados de trovoadas, em especial até final da manhã. Depois, a partir da tarde, haverá uma diminuição da intensidade e frequência da precipitação. O sul será a região que estará mais salvaguardada. Em relação ao vento, vamos ter uma intensificação. Ele vai intensificar e tornar-se por vezes forte na faixa costeira ocidental, em especial a norte do Cabo Especial, e também nas terras altas, com rajadas da ordem de 60 e 70, respectivamente.
2: A Proteção Civil alerta para o risco de inundações e deslizamentos de terras. O estado do tempo só deverá melhorar na sexta-feira. A bandeira dos Estados Unidos vai ficar a meia haste durante uma semana. Anúncio de Donald Trump como forma de homenagear Dolly Parton. A cantora norte-americana morreu ontem aos 80 anos devido a cancro. O funeral será reservado à família e amigos.
0: Miguel, em meia hora já voltamos a falar. Avançamos agora para o trânsito. Arsénio Coelho, normalmente és tu e bem que traz informações de trânsito. Tens informação privilegiada, claro, muito mais do que nós, mas as mensagens não param de chegar aqui ao WhatsApp da M80 e das manhãs da M80, claro. Muito cuidado na estrada, chove muito, as primeiras chuvas, as estradas estão com óleo, estão mais sujas, portanto é de facto ter muito cuidado, não é?
4: Bom dia. Condução defensiva acima de tudo. Exato. Já com vários acidentes esta manhã, muita chuva em Lisboa e também no Porto. Temos agora a Cril com 2 acidentes, Algesta que vem, acidente na saída para a segunda circular em Binamanique, já a causar filas em Alfragide, e mais à frente há um acidente no início da A8, junto ao viaduto da Cril em Olival Basto. O trânsito já para também na zona do Senhor Roubado. Temos muita lentidão também no IC19 do Cacém até à Amadora, A5 de Oeiras até Linda a Velha e depois em Monsanto para as Amoreiras, A2 a chegar à Baixa de Corroios para a Ponte 25 de Abril, o Eixo Norte-Sul do Lumiar até Sete Rios, a Segunda Circular da Encarnação em Aeroporto até ao Campo Grande e no sentido inverso do Eixo Norte-Sul até às Calvanas. A Nacional 3 está muito condicionada entre o Carregado e a Zambuja em ambos os sentidos, devido a um acidente junto à Sonai, a condicionar muito o trânsito. Depois, no Porto, há lentidão na A1 já em Santo Ovídio até Francos, no sentido inverso do Mercado para A3, A28 de Leixões até à VCI e a VCI da A4 para VCI também. Muita chuva, como disse, um pouco por todo o país, em especial no Norte e Centro, e portanto recomendamos uma condução o mais defensiva possível nesta altura, durante esta manhã. Para troca de informações, 820 20 10 é nacional e é grátis. É só ligar.
0: Até já, Arsénio. Até já. E caso haja necessidade, já sabes, via sempre aberta. Até já. Ora bem, Ana Moreira, de facto, o destaque é para esta chuva em pleno agosto, não é?
1: E vamos reforçar isso mesmo daqui a pouco. Primeiro, espreitamos as temperaturas e começamos pelo ponto mais quente, que será na Madeira, no Funchal, com 27 graus. Segue-se Setúbal, com 26. Évora e Beja vão hoje chegar aos 25 graus. Ponta Delgada, Santarém, Porto Alegre, Sines e Faro aos 24. Castelo Branco, Leiria, Lisboa e Sines aos 23. Aveiro e Coimbra, 22. Viana do Castelo, Braga e Bragança, 21. Porto e Vila Real, 20. Viseu, 19. Guarda será o ponto mais fresco hoje, com 17 graus e 5, como já falamos. De norte para sul, o dia começa muito nublado, mas com abertas a surgirem gradualmente do litoral para o interior. A chuva dá lugar a aguaceiros, por vezes fortes e com trovoada, como já percebemos que está a acontecer. Começa a norte, vem em direção ao sul, mas a coisa supostamente fica mais leve a partir do meio da tarde. Vamos ver se confirma. Eu já fui espreitar. Sexta-feira parece que será o dia assim mais calmo. O vento vai superar de sul para sudoeste, por vezes forte no litoral e nas terras altas também.
0: Ora, decoro aqui o nome destes dois, uma Ana Moreira, um Paulo Fernandes, que daqui a pouco vão ter que falar sobre, e também pode decorar este nome se quiser, sobre Celine Dion.
1: Celine Dion.
0: Ah, sim.
1: Quer ir vê-la a Paris? Que nós levamos.
0: Sim, sim. Nós daqui a pouco vamos dizer como é que é tão fácil ir a Paris ver Celine Dion. E não é uma questão de sorte, insistimos nisto, não é uma questão de sorte.
1: Para um concerto que está esgotado e outros bilhetes que não dá para pagar.
0: Sem praticar, para basicamente. Portanto, fique desse lado, agarre-se desse lado, nós contamos tudo já a seguir. John Cougar Mellencamp.

0: chamado Epá, isto é muito bom. De longe, as músicas da sua vida, logo assim para começar o dia, que maravilha. Acertou na Mush, na rádio. Está na M80, está com as manhãs da M80. Um Paulo Fernandes, uma Ana Moreira, que lhe vão dizer agora o que é que tem que fazer para ir ver Celine Dion em Paris, num concerto. O que é que tem que fazer para ir agarrar esta oportunidade de uma vida? Porque há pouco a Ana dizia bem, isto de facto é um concerto de uma vida. Os bilhetes são caríssimos, praticamente no limite do impraticáveis. Ou estão esgotados, ou é complicado. Portanto, é muito difícil, mas porque nós sabemos que gosta de Celine Dion, sabemos que também quer uma alegria nessa vida, vamos dar hipótese então de ir a este concerto.
1: Exatamente.
0: A Paris.
1: E nós só queremos entregar esta viagem e este bilhete para este concerto a alguém que realmente ame Celine Dion. Quem quer mesmo não vai ter problemas nenhuns em fazer um vídeo de forma criativa, desperta o artista que há em si. Certamente as ideias já começaram a surgir, só ainda não conseguiu arranjar tempo. Mas cuidado, só tem até quinta-feira para o fazer. E fazer o quê, na verdade? Um vídeo não pode ultrapassar um minuto.
0: São regras. Recebemos alguns vídeos com mais de um minuto, têm de ser afinados, não podem ter mais de um minuto.
1: É simples assim, para todos estarem em igualdade de circunstância, não é? E os vídeos serem todos prontos para serem avaliados. Portanto, não pode ultrapassar um minuto. Esse vídeo tem que ser consigo a fazer lip-sync, consigo, com a sua família, com o seu gado, com o seu periquito. Isso agora fica a seu cargo. Fazer lip-sync de uma música da Celine Dion. Ou seja, tem a música por trás e tem que fingir que está a cantar. Se não souber o que é, basta ir a m80.pt ou então M80 Rádio, o nosso Instagram. Nós exemplificamos para si, portanto, é só ir lá espreitar a Elsa a dar tudo enquanto limpa e aspira.
0: Até o cão da Elsa fez lip-sync, mais não digo.
1: Incrível. Portanto, façam isso, vejam e depois darem o vosso cunho pessoal. Esse vídeo vai ser enviado para onde? Para o nosso WhatsApp. Assim que estiver terminado e todo bonitão, envia para nós para o 910 25 80 81. Claro que deverá estar devidamente identificado, nome, e-mail, telemóvel, link do seu perfil do Instagram. Deve seguir a M80 no Instagram também. Repito, as participações são até dia 3 de setembro. Depois, entre dia 7 e dia 10, nós vamos mostrar os 20 vídeos, os melhores 20 vídeos, para depois submetermos a votação. O melhor vai a Paris ver Celine Dion quando o resto do mundo não vai.
0: Por aí.
1: Pronto.
0: Portanto, vamos lá. Não é uma questão de sorte, por isso não vamos dizer boa sorte, é esforço. Agora, prepare-se porque isto vai levantar voo.
1: Então
0: Celine
1: não.
0: Celine Dion. It's all coming back to me now.
1: Eu faço ideia de todo o espetáculo de luz e som que vai estar por trás disto.
0: Não fazes, não.
1: Pois não vou.
0: Vai o Paulinho.

0: Bom dia a todos, mesmo com Céline Dion de fundo, eu digo que aqui em França está sol e bom tempo. Boa sorte para todos.
1: E boa sorte, estamos a falar do quê? Queres ver Céline Dion a Paris em concerto? Tudo explicado em m80.pt e claro também nas nossas redes sociais. 13 minutos agora das 9 da manhã, a Elton John, aliás, Sir Elton John.
2: Calma, respeitinho é bom, eu gosto. E ele deve gostar muito, por acaso. Ele tem ar de gostar de sim, tudo sim, muito direitinho.
1: É diva e pode ser, e está tudo bem, está tudo certo. E merece ter uma carreira incrível.
2: Vocês lembram-se daquele concerto que ele, por isso simplesmente, não veio? Não veio, ou veio, levantou-se e foi-se embora, assim uma coisa.
1: Havia questões, ele tinha mais que fazer. Havia questões.
2: Estava a chover e não lhe apetecia.
1: Porque ele já pode fazer isso, não é? E é bom chegar a esse patamar. É como o nosso. Bom, Sir Elton John, para ouvir daqui a pouco, nas manhãs da M80.

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0: Olá, 9:02, é tempo de atualizar as notícias nas manhãs da manhã. E Miguel, os afogamentos em Portugal continuam a aumentar.
1: Nos primeiros 7 meses do ano morreram 92 pessoas afogadas. É o número mais alto dos últimos 10 anos no período homólogo. O retrato é feito por Alexandre Tadeia, presidente da Federação Portuguesa de Nadadores Salvadores.
2: Nós estamos com um valor mais elevado de morte afogamento em Portugal desde 2017, isto no período entre janeiro e julho. Já vinha sendo até junho um valor bastante elevado e continuamos a constatar uma subida do afogamento. E este valor é um valor até julho, sendo que estamos também neste momento a acompanhar o mês de agosto, que também está a ser especialmente elevado.
1: Os rios continuam a ser o meio aquático com maior número de mortes, seguindo-se o mar. O Ministério da Saúde e o INEM reúnem-se hoje às 14h com o Sindicato dos Técnicos de Emergência Pré-Hospitalar. Será discutida a reforma do Instituto Mónica Baltazar.
3: O sindicato quer que o INEM desista de transformar as ambulâncias de suporte imediato de vida em veículos ligeiros. Alega que fica em causa a capacidade de transporte de doentes e exige o alargamento da rede de ambulâncias de emergência até ao final de 2027. Os técnicos de emergência pré-hospitalar argumentam que a reorganização de meios do INEM representa uma diminuição da capacidade de resposta às populações. O presidente do INEM já disse que são preocupações sem razão e garantiu que não há qualquer tipo de redução de meios do dispositivo pré-hospitalar. Antes, pelo contrário, assegura que a ideia é fazer um reforço de meios.
1: A reunião de hoje pode mesmo ser a última oportunidade para travar a greve, agendada para os dias 14 e 28 de setembro. Quase 3.950 crianças morreram ou ficaram feridas na Ucrânia devido à guerra. O número foi revelado hoje pelas Nações Unidas. A ONU diz que o número mensal de crianças vítimas na Ucrânia atingiu em julho o valor mais elevado em 4 anos de conflito. Arranca hoje na Polónia o Campeonato do Mundo de Canoagem. Portugal participa com um número recorde de 16 atletas. O presidente da Federação Portuguesa de Canoagem, Ricardo Machado, está confiante e com boas expectativas.
4: Nós vimos de um mundial histórico no ano passado, em termos de resultados, e tendo em conta aquilo que têm sido os resultados esportivos da canoagem portuguesa nos últimos anos, partimos para aqui muito confiantes daquilo que vão ser o trabalho que fizemos até agora e daquilo que podemos alcançar neste campeonato do mundo, em que o principal objetivo é aumentarmos aquilo que são as pontuações das nossas embarcações com vista ao ranking de apuramento olímpico.
1: Portugal estreia-se já esta manhã com o K4 campeão do mundo, formado por Gustavo Gonçalves, João Ribeiro, Messias Batista e Pedro Casinha. Os mundiais de canoagem terminam no domingo.
0: 9:30, a nova edição das notícias. Já a seguir o tempo e o trânsito, e fica já o aviso à navegação na A5, não está fácil.

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1: São 9 horas 7 minutos, Arsénio Coelho, recebemos de facto a tua mensagem. Na A5 também não está fácil.
2: Também acidente ao quilómetro 17, antes das portagens de Carcavelos, em direção a Lisboa, trânsito parado desde o nó do Estoril e depois em Monsanto para as Amoreiras, mas nesta altura trânsito muito condicionado na A5 do Estoril até ao quilómetro 17, antes das portagens. O IC19 agora de Tercena até à Amadora e depois do Estado Maior para Pinamanique, Lisboa, Sintra, acidente na reta dos comandos, o trânsito para Nada Maia. Também a segunda circular do Eixo Norte-Sul até às Calvanas. A2, ponto 25 de Abril, filas do segundo viaduto do Feijó até Alcântara, por causa de uma moto que avariou em Alcântara e estava a ser retirada há poucos instantes em Alcântara, no final da ponte, sentido Almada-Lisboa. Acril, Algesta que vem, ainda com o acidente na saída para a segunda circular em Pinamanique, e depois há paragens do Senhor Roubado até o viaduto da A8. Há um acidente no início da A8 a Lisboa, Loures, só se circula pela berma. O trânsito esteve cortado temporariamente durante alguns minutos, mas reabriu a berma, ainda muito condicionado, a partir do Senhor Roubado até o início da A8. Ainda a A8 com acidente ao quilómetro 30, após o nó de Enxada do Bispo, é no sentido Lisboa-Leiria. Atenção à passagem pelo quilómetro 30, há um acidente na via esquerda, na A8, sentido sul-norte. Depois no Porto, há paragens na A1 de Coimbrões até Francos, sentido inverso na VCI do Mercado para A3, da Ponte Lessa para a VCI, e A3 também da A4 para a via da Cintura Interna. Para troca de informações, 800 20 20 10.
1: Bom, até já, Arsénio, já voltamos a falar. Ana Moura, também não ajuda, não é?
3: Nada, aliás, é muito em consequência do que está a acontecer de norte a sul, chuva, chuva, chuva, por vezes forte até e com direito a trovoada em alguns pontos do país. Diz que a partir do meio da tarde as coisas ficam um bocadinho melhor, vamos ver se se confirma. O que eu fui ver é que só sexta-feira é que parece que as coisas de facto melhoram um bocadinho, ou com sintomas a gosto, não é? Ou a caminhar para isso, é muito estranho, mas vamos agora então saber como é que vão estar as temperaturas, que sim, são temperaturas puras de primavera. Guarda 17 graus, Viseu 19, Porto e Vila Real 20 de máxima, Viana do Castelo, Braga e Bragança 21, Aveiro e Coimbra 22, Castelo Branco, Leiria, Lisboa e Sines vão chegar aos 23, Ponta Delgada, Santarém, Porto Alegre, Sines e Faro 24, Évora e Beja 25, Setúbal 26, Funchal vai chegar aos 27 graus, é o ponto mais quente em Portugal.
1: Norte, Sul, pelo mundo inteiro, já sabe, também online, m80.pt, pode estar com as manhãs da M80. Quem se junta a nós agora é o Paulo Rico, porque daqui a pouco a linha de passo. Olá, Paulo, bom dia.
4: Bom dia.
1: O que vais fazer hoje?
4: Vamos, Paulo, não sei se vocês alguma vez pediram camisolas a algum atleta, a algum desportista.
3: É assim, eu pedir olha, assim na lata nunca pedi, mas escapou-me a oportunidade de ter pedido ao Aimar.
1: É uma das minhas primeiras memórias, e eu sou sportinguista, ferranho, desde miúdo, e é uma das minhas primeiras memórias estar no Colégio Vasco da Gama, recebermos a visita do Palmadeira e do Isaías, acho,
4: jogadores
1: do Benfica, exato, e também do Hernani, eu ser o pequeno Paulinho e pedir desalmadamente a camisola do Hernani.
4: Lembro-me
1: também. Não, éramos 300 a pedir.
3: Eu não pedi uma camisola, mas sim, entreguei uma ao Tiago, enquanto jogador do Benfica, depois Atlético, que era, como ele era de Viana do Castelo e tudo mais, pedi-lhe para ele pedir assinar ele e os colegas, e o Tiago é espetacular e foi o que ele fez.
4: Muito bem, vamos falar de alguém que pediu algo que não é normal pedir. Já vou explicar tudo daqui a pouco.
3: O twist.
1: Uma pergunta, uma peça de roupa?
4: Não é uma peça de roupa.
1: Pronto, there
3: pediu
1: we go.
3: Cabelo?
4: Não pediu cabelo, mas já lá vamos.
1: There we go. Já lá vamos então na linha de passo para ouvir, sempre também disponível no Rail. Agora, Tears for Fears com Shouts.

0: Sabíamos que queria ouvir esta, não foi? Não tocou por acaso. Shout de Tears for Fears a tocar nas manhãs da M80. Bom dia! Linha de passe. Vai que é teu, Paulo Rico.
1: Bom dia, mais uma vez. Esta semana tínhamos falado aqui do cabelo do Alan, houve reações um pouco por todo lado, não tínhamos falado dessas reações, das mais interessantes, por exemplo, Noel Gallagher reagiu, o próprio Ibrahimovic também, Guardiola.
2: Toda a gente gosta dele, a verdade é essa.
1: Sim, Guardiola, que o treinou no City e disse... ficou admirado, isto numa videochamada, e depois disse: tens sorte que tens cabelo. Lá está. Está certo, é um bom ponto de vista para Guardiola. Isso depois cresce, presumo eu que seja mais ou menos isso que Guardiola depois tenha concluído. Já Ibrahimovic disse: ei, olha, a partir de agora podes bloquear e apagar o meu número. Obrigado e até à próxima.
2: Sempre uma joia
0: de moço.
1: Quem também foi cortar, entre aspas, entre muitas aspas, o cabelo, Cucurella.
0: Não pode cortar o cabelo, senão o note dele não o consegue identificar tão bem no campo.
1: É verdade, tem de ser entre aspas, por isso é que eu disse isso. Há um vídeo a comprová-lo. Cucurella foi apenas, chamamos assim, visitar o barbeiro ou o cabeleireiro.
2: Foi cortar as pontas.
1: Foi a parar por baixo, as pontas. Basicamente, foi cortar por baixo, sim, ver se ela repara assim a parte de baixo, por baixo do cabelo. Foi, é o chamado trocar seis por meia dúzia. Ficou exatamente igual. Cucurella.
0: Eu nunca tinha ouvido falar
2: isto. Trocar seis por meia dúzia. Sim, muito bem.
1: Às vezes usa essa expressão. Cucurella, que tem um cabelo comprido que irritava muita gente, incluindo algumas pessoas que estão aqui nesta sala.
2: Ai, dava-me os nervos, dava. Mas eu depois percebi, quando soube a razão, meti a viola no saco, senti-me péssima pessoa e agora adoro.
1: Vamos explicar, ele revelou que o motivo pelo qual tem o cabelo comprido é porque... para ajudar o filho e para o filho identificar. Mateo é autista, tem 7 anos, é o filho dele, e assim reconhece facilmente o pai quando ele está em campo. É um motivo nobre e é um motivo comovente.
2: Com certeza.
1: É normal termos muitos adeptos a pedir camisolas aos seus ídolos. Acontece muitas vezes com aqueles cartazes, dá-me a tua camisola. Enfim, já houve outros pedidos mais cêntricos. Eu lembro-me que chegaram a pedir, não sei se foi o casaco do Mourinho ou a gravata.
0: Não me choca.
1: A boina do treinador, o boinas, o Álvaro Pacheco. Enfim, há muitas
0: pedidos. Tudo serve para ficar como peça de recordação, não é?
1: É verdade.
0: Um jogo emblemático,
1: sim,
0: seja o qual for.
1: Sim, normalmente...
2: Sabes o que é que eu não pedia? Luvas de guarda-redes.
1: Porquê?
0: Porquê?
2: Eles cospem para as luvas.
1: Lava-se e as camisolas, se calhar, também têm.
0: Não lava nada. Não lava nada, não vai à mãe, não vai lá nenhum. Aquilo fica, pede-se a coisa e o objeto e não se mexe, que é para não perder o valor.
1: Eu não queria pedir.
2: Depois a arejar, só a secar.
0: Quanto muito, depois aquilo a ganhar um arzinho, que é para ligar aquela coisa.
1: Eu acho que a única coisa que eu não aceitava era cuecas. Mas também já vi nas invasões de campos adeptos a tentarem puxar ao máximo até as calções.
0: Estás a ver o Maradona a jogar, estás a ver o Pelé a jogar, estás a ver assim o Kroos.
2: Podes falar do Eusébio.
0: Do Eusébio, estás a ver o Cristiano.
1: O Cristiano, por exemplo, sim.
0: Estes 4, 5.
1: O Neymar,
0: Ronaldinho Gaúcho.
1: Ok.
0: De repente tens e podes ficar com o cuecão de um deles. Não pedes?
1: Não pedes.
2: Ai, também não ficava.
0: Eu pedia.
2: Eu vejo.
0: Mas repara que os específicos.
2: Paulo Rico, eu vi-o a ficar com o de Maradona.
1: Sim.
2: Mas até tem um lá em casa que também fica.
1: Ficaria para fins comerciais, ou seja, depois vendia.
0: Metes aquilo numa moldura e fica lá para sempre. E depois. E pronto.
1: Quanto mais. Como o meu apelido é este.
0: Quanto mais usado, mais valia toda a gente.
1: Sim, também é verdade. Mas o que eu queria aqui falar é que este homem foi num jogo de futebol nos Estados Unidos, num jogo do Austin, creio eu, o cenário foi diferente. Ele aparentemente é fã de regras. E quando digo fã de regras, quem dá as regras num jogo é o árbitro. Este adepto, louco, no final do jogo, vai para perto do árbitro quando este está a sair para os balneários, primeiro elogia-o, o que é raro, mas saúda-se, e depois pede-lhe qualquer coisa. Este é o som.
3: Good job, refs! I love you! You guys did a great job! I love rules! Yeah! Oh yeah!
1: Entretanto, o árbitro dá-lhe o cartão amarelo.
0: Ok.
3: Yeah! Thank you! I love rules! I'm like a little kid.
1: Parece uma criança, diz ele. Adoro regras, diz ele, feliz com o cartão. O árbitro foi lá e deu-lhe um cartão amarelo. Ele ficou maluco.
2: Ficou maluco.
1: Com um cartão amarelo. Isto podia ser o filho de Susana Romana, que gosta muito também desse tipo de regras, de justiça. Fechamos com o elogio ao Futebol Clube do Porto. As camisolas usadas pelo Porto antes do jogo com o Arouca de domingo passado vão ser leiloadas e o dinheiro vai todo para as vítimas do sismo na Colômbia. Tratam-se de camisolas amarelas utilizadas antes do jogo com o Arouca da coleção do Porto All Around, dedicada à Colômbia, escolhida para prestar uma homenagem simbólica às comunidades afetadas.
2: E toda a ajuda é pouca, não é?
1: Sim,
2: mesmo.
1: Uma iniciativa conjunta com a Fundação Luís Dias, jogador colombiano. A verba vai para apoiar as vítimas do sismo que atingiu a Colômbia a 10 de agosto. Para fechar, queria voltar a dizer isto, eu vou ter de pôr este som novamente.
3: I love rules!
2: America!
1: Ao que parece, também Jesus já respondeu.
3: Agora,
1: o fascínio do homem gritar: eu adoro regras!
0: Chegar aqui para trás e para a frente ouvir.
3: I love rules! Yeah!
0: Quantas vezes é que tu já tocaste esse som nesta
2: história?
1: Com a próxima vai ser a sexta.
3: I love rules!
2: Lá está. Yeah! Porque como é que é a expressão? Trocas seis por meia dúzia.
0: Se fossem cinco.
4: Um é casual.
2: Oh, pronto.
4: Dois. Pode ser, aconteceu. Cinco.
0: Calma, Zé.
2: Pronto. Parem, já chega, menino. Para dentro, já, os dois.
3: Diga um, diga um. Diga um. Manel, diga um.
0: Manel,
3: diga um.
0: Dois.
3: Diga um.
0: Mas os dois, Ana. Diga um, está bem? Meu Deus, o que é que se passou aqui? Alguém que até amanhã.
2: Fomos atropelados por áudios.
0: Fomos dos bons. Isto é a história deste país, história do audiovisual. Gift, agora fácil de entender nas manhãs da M80, de longe a música da sua vida.

0: fabulosa, linda. Adoro de uma ponta isto. Ao outro. Gift, fácil de entender, nas manhãs de M80, 9h30, praticamente 9h30, aliás, 9h27. Fácil de entender que os Fisher's Edge estão de regresso a Portugal para celebrar os 50 anos, claro, e é fácil de entender também que a M80 tinha que estar metido ao barulho no meio disto, não é?
1: É verdade, e há uns quantos meses tive a oportunidade de o entrevistar e mais uma vez alguém que quer regressar a Portugal, John Watts, gosta de cá estar, fala muito bem do público português, diz que nós temos uma sensibilidade diferente, ele é específico, que temos uma sensibilidade diferente, por exemplo, do público espanhol ou de outros, mas em concreto a diferença que existe entre os dois países ibéricos, e é com muito carinho que ele fala de nós e está com grandes expectativas para este concerto. Atenção que está mesmo ao virar da esquina, é na próxima terça-feira, na próxima terça-feira em Lisboa, no Coliseu dos Recreios. Na próxima quarta-feira, aí sim, dia 5 de setembro, na Casa da Música, no Porto. Garanta os seus bilhetes, um pedaço de história ali à sua frente, décadas de muita música.
0: É uma daquelas que não dura para sempre também, não é?
1: É, e uma sonoridade muito, muito forte, muito própria. New Wave, aquela coisa
0: muito
1: boa
0: forte,
1: de ouvir.
0: Muito forte nesta música. E não,
1: não
0: deixas passar,
1: escapar,
0: não é?
1: Impressionante.
0: So long.

0: 9:32, manhãs 10:80, bom dia. Já a seguir olhamos para o tempo para hoje, não se entusiasme, para o trânsito. Está para esquecer, mas já lá vamos. E claro, também fazemos a atualização das notícias. A edição é do jornalista Miguel Aéz. Já a seguir.
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0: Susana, que volta no próximo dia 14 de setembro. Estamos ansiosos. Para já, quem voltou foi o Miguel Ai. É a altura então de olharmos para as notícias e sabermos o que se passa. E a verdade é que há mais distritos sobre aviso amarelo, Miguel.
3: Setúbal e Santarém juntam-se à lista que tem agora 13 distritos sob aviso amarelo, em causa à chuva que poderá ser forte, também com trovoada e vento, com rajadas até a 90 km por hora. A Proteção Civil alerta para o risco de inundações e deslizamentos de terras. O estado do tempo só deverá melhorar na sexta-feira. As mortes por afogamento em Portugal continuam a acontecer por descuidos na segurança. É o motivo apontado pelo presidente da Federação Portuguesa de Nadadores Salvadores para o número elevado de afogamentos. Nos primeiros 7 meses do ano, morreram 92 pessoas afogadas, o valor mais alto em 10 anos, segundo dados hoje divulgados. Alexandre Tadeia fala em números muito elevados.
4: Temos aqui valores muito elevados e, portanto, que estes valores são até mais no interior do que no litoral. Claramente estes valores são em zonas não vigiadas e com isto discernir e chegamos a uma conclusão que tem muito a ver claramente com a falta de educação e de cultura para a segurança aquática, porque senão essas pessoas não tinham obviamente escolhido estes locais sem vigilância para ir a banhos.
3: Os rios continuam a ser o meio aquático com maior número de mortes, seguindo-se o mar. Quase 3.950 crianças morreram ou ficaram feridas na Ucrânia devido à guerra. O número foi revelado hoje pelas Nações Unidas. O número mensal de crianças vítimas na Ucrânia atingiu em julho o valor mais elevado em 4 anos de conflito. Há pouco mais de uma semana do fecho do mercado de transferências, os principais clubes portugueses vão ajustando os plantéis. Palhinha deve ser hoje apresentado no Benfica. No Sporting, o lateral esquerdo de 17 anos, Moncef Zegri, assinou até 2029. Já o Porto vê chegar hoje por empréstimo o médio Fofana, que regressa assim ao Dragão.
0: Até já, Miguel.
3: Até já.
0: Marcelo Coelho, avança.
5: E o trânsito na A5 continua praticamente parado devido ao acidente ao quilómetro 17, sentido Cascais-Lisboa, antes das portagens. O trânsito acumulado desde o nó do Estoril e depois do Alto Monsanto para as Amoreiras. A2 a melhorar, a partir do Feijó para a Ponte. O IC19 também de Queluz até à Amadora. Ainda a segunda circular do Eixo Norte-Sul até às Calvanas. Mantém-se o acidente em Pinamarique na saída da Cril para a segunda circular, sentido Algés a Sacavém, ainda a condicionar o trânsito, e mais à frente, também no sentido Algés a Sacavém, há um acidente no início da A8, junto ao viaduto, em Olival Basto, a causar também paragens no trânsito, quer na Cril, em direção a Sacavém, quer na A8, em direção a Loures, Leiria. Ainda por falar na A8, a Lisboa, Leiria, há um acidente, um despiste ao quilómetro 29, após o nó de Enxara do Bispo, na via esquerda, atenção à passagem pelo quilómetro 29, na A8, sentido Lisboa-Leiria. No Porto, menos trânsito, VCI apenas de Bessa Leite para Francos, A28 descendendo para a VCI, e no Algarve, agora também um acidente na Nacional 125, a condicionar o trânsito na zona de Quarteira. Para troca de informações, 800-2020-10 é nacional e é grátis.
0: Até já, Arsénio. Ora bem, Ana Moreira, venha daí, sabe-se lá o quê? 26 de agosto, não me lembro de, nunca na minha vida de chover nesta altura tanto tempo. Um dia ou dois, sim, lembro perfeitamente.
6: Sim,
0: tanto
6: sim,
0: tempo,
6: sim,
0: não.
6: Sim, sim. Também, mesmo eu que sou do Norte e
0: alterações
6: Viana do Castelo.
0: Alterações climáticas?
6: Não, isto é falso. Mesmo eu sendo do Norte do país e no Minho chove bastante, lembro-me de estar em Moledo e um dia chover, mas no dia seguinte já estar bom tempo, ou então passar férias em São Pedro de Moel e de manhã chuviscar e depois à tarde.
0: Exato, abrir.
6: Como também na zona de Peniche e por aí
0: Praia
6: fora.
0: Grande,
6: depois
0: é o clássico.
6: Depois abre. Vai abrir.
0: Abre em 2028.
6: vai abrir. Então, mas hoje de facto vai estar feio. Em princípio vai abrir, funciona lá para sexta-feira. Até lá são esperados aguaceiros, por vezes fortes e com trovoada. Hoje é isso que temos no menu. Começa no norte e estende-se a sul. Mas ainda assim a coisa acalma em princípio a partir do meio da tarde. Vamos ver. O vento esse, conte com ele, claro, no litoral, sobretudo, e nas terras altas. Vamos às temperaturas rapidinho. Guarda 17 graus, Viseu 19, Porto e Vila Real 20, Viana do Castelo, Braga e Bragança 21, Aveiro e Coimbra vão chegar aos 22 graus, Castelo Branco, Leiria, Lisboa e Sines 23, Ponta Delgada, Olá Santarém, também com Porto Alegre, Sines e Faro 24, Évora e Beja vão chegar aos 25, Setúbal 26, Funchal com 27 é o ponto mais quente no território nacional.
0: Quem?
6: O Funchal.
0: Mas sim, outra coisa, não sei.
6: Ia saindo, mas eu consegui travar. Isto foram dois deslizes em menos de 10 minutos.
0: O que vale é que
6: preciso de um café.
0: O karma neste programa é extremamente rápido.
6: Ah, sim,
0: portanto,
6: é já daqui a pouco.
0: Em menos de 2 minutos estarei eu também
6: a patinar
0: em terreno seco, como costuma dizer. Bom, o que é que nós estaremos a fazer em menos de 4 ou 5 minutinhos? Estaremos a tocar uma das músicas mais incríveis que nós temos aqui na nossa base de dados. Um privilégio ter esta versão que vamos tocar já a seguir aqui, a Ross Stewart, que é também incrível. Portanto, deixa ficar, fica muito também entregue às músicas da sua vida. No ar, Baby Jane, nas manhãs da M80.

0: Sir Rod Stewart com Baby Jane nas manhãs da M80 no seu rádio e no nosso aqui também, pois está claro, 17 minutos das 10 da manhã. Temos muita sorte, de facto, em trabalhar aqui nas manhãs da M80. Temos as músicas da nossa vida, temos as melhores atuações e melhores versões de artistas nacionais que passam pelo auditório. Muitos artistas já passaram por aqui. Assim, desde que já passaram por aqui, Ana Moreira, coisa que uma que te tenha marcado e que tenhas gostado muito?
1: Eu acho que a atuação da Rita Rocha da música What Is Love de Hathaway marcou-me. Porquê? Porque eu agora era uma música que é uma das minhas músicas favoritas daquela altura. Sim, põe-me sempre bem disposta. Acho mesmo que é um musicão para pôr qualquer um bem disposto. E agora, quando eu ouço essa música original, eu associo à Rita e fica a ecoar na minha cabeça a voz dela a cantar essa música num registro completamente diferente. Portanto, a partir do momento em que existe, eu sinto a presença da Rita.
0: Exato, parece que a música se tornou da Rita, é? Portanto,
1: um bocadinho, um bocadinho. Eu adorei.
0: Isto. Para, e vamos pôr aqui só um pouquinho, não é esta que vamos tocar, mas passámos de facto para isto.
1: Na guitarra, atenção.
0: Para o lado bom, para lá é um talento incrível. Baby, parece que a música se tornou dela.
1: É. E consegue ser mais frágil, esta música consegue ser mais frágil com a voz da Rita, quando a música é uma explosão de emoção com
0: exatamente.
1: O Hathaway.
0: Portanto, fantásticos artistas nacionais que passaram aqui pelas manhãs da M80, uns para fazerem versões, outros também, claro, para tocarem originais. E aquela vez, era aqui que íamos chegar, que às 10 da manhã, um grupo de malta impecável, 5 estrelas espetaculares, que provavelmente são uma das maiores bandas da atualidade do país, passou por aqui pelas manhãs da M80. Olha, a mim pôs-me assim uma lagrimita no canto do olho.
1: A ti e a toda a gente, que nós recebemos imenso feedback nessa manhã de pessoas muito emocionadas, não estavam à espera de ficar tão impactadas com a música.
0: Meu amor, aliás, dorme bem. Os 4:30 a fazerem isto.
2: Esta é para todos os pais.

0: hoje. Tão bonito, 4:30 para as manhãs da M80. Meu amor, dorme bem. 12 minutos agora das 10 da manhã. Daqui a pouco vais juntar a nós a Wanda Miranda, ainda em modo best of, a playlist da Wanda. Claro que a partir de setembro haverá novas edições, mas prepare-se porque a de hoje traz Jeff Buckley.
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9: A música que trago hoje, e acho que vou começar pelo fim, é das que mais me emociona de todas as músicas que estão na minha playlist. Chama-se Aleluia. É uma canção que foi escrita pelo cantor canadiano Leonard Cohen e lançada originalmente no seu álbum Various Positions, em 1984. Ele escreveu-a aos 50 anos, ou gravou-a pelo menos aos 50 anos, e descreveu-a como bastante alegre. E que vinha de um desejo seu de afirmar a fé na vida, não de alguma forma religiosa, mas com entusiasmo, com emoção. Eu acho esta música mesmo lindíssima. Ela já teve várias versões, e que me perdoou o Leonard Cohen, mas é um daqueles casos em que, para mim, a versão é melhor que o original. E a versão que escolhi para ouvirmos é de 1994 e foi feita pelo Jeff Buckley. Em 2004 entrou na lista da Rolling Stone das 500 melhores canções de todos os tempos e definitivamente na minha lista de melhores canções de sempre está também nos lugares cimeiros. Aleluia, Jeff Buckley, na minha playlist.

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1: Neste dia, em 1995, Kiss from a Rose do Seal chegava a número 1 nos Estados Unidos, depois de ter entrado na banda sonora do filme Batman Forever. Já tinha sido lançada no ano anterior e incluída no filme A História Interminável 3. Mas foi com o filme Batman que se destacou. Deu a Seal 3 Grammy, gravação do ano, música do ano e melhor artista pop.

0: somos nós, bom dia, agora são 10 horas 5 minutos, avançamos para as notícias, a edição é feita pelos jornalistas Miguel Aia e Miguel, há novidades no Tripulamento em Albufeira.
1: Tiveram alta todos os feridos ligeiros do atropelamento que aconteceu ontem na Oura. A informação é avançada em M80 por fonte da Unidade Local de Saúde do Algarve. Quanto aos dois feridos graves, continuam internados. No total, o atropelamento fez 16 feridos. O condutor de 35 anos deverá ser hoje presente a tribunal. A Federação Nacional dos Médicos alerta para várias urgências encerradas ou em contingência no país. Sublinha que a situação é mais complexa na região de Lisboa e Vale do Tejo, mas também há problemas em outras regiões, é o que explica Joana Bordalo Issá, da FNAM.
2: Nós continuamos com uma urgência de pediatria em Chaves encerrada, nós continuamos com uma urgência de cirurgia em Mirandela encerrada, nós temos a obstetrícia de Braga, que também funciona com elevado nível de contingência, sobretudo à noite e ao fim de semana. Temos urgências também da obstetrícia permanentemente encerradas na zona de Lisboa e Vale do Tejo, sobretudo na margem sul, e continuam a obrigar a grávidas a andarem quilómetros e quilómetros para terem os seus filhos. Já tivemos 42 bebés nascidos nas ambulâncias desde janeiro, e temos agora ultimamente esta questão com a ortopedia, porque também faltam ortopedistas no Serviço Nacional de Saúde.
1: A vice-presidente da FNAM diz que a situação só se resolve com mais profissionais. São já 14 os distritos com aviso amarelo devido à chuva, trovoada e vento. Setúbal e Santarém juntaram-se entretanto à lista. A Proteção Civil alerta para o risco de inundações e deslizamentos de terras. O estado do tempo só deverá melhorar na sexta-feira. As Nações Unidas apelam à retirada dos projetos de lei do PSD, Chega e CDS sobre identidade de género. Consideram que põem em causa obrigações de Portugal em matéria de direitos humanos.

0: que consta numa carta enviada pelo Alto Comissário da ONU para os Direitos Humanos ao Presidente da Assembleia da República, citada hoje pelo Jornal Público. Os projetos de lei prevêem a obrigatoriedade de validação médica para a mudança de nome e género no registro civil. Arranca hoje na Polónia o Campeonato do Mundo de Canoagem. Portugal participa com um número recorde de 16 atletas. O Presidente da Federação Portuguesa de Canoagem, Ricardo Machado, está confiante e com boas expectativas.
1: Nós vimos de um mundial histórico no ano passado em termos de resultados, e tendo em conta aquilo que têm sido os resultados esportivos da canoagem portuguesa nos últimos anos, partimos para aqui muito confiantes daquilo que vão ser daquele trabalho que fizemos até agora e daquilo que podemos alcançar neste campeonato do mundo, em que o principal objetivo é aumentarmos aquilo que são as pontuações das nossas embarcações com vista ao ranking de apuramento olímpico.
0: Os Mundiais de Canoagem terminam no domingo.
2: E tu, connosco, terminaste por agora.
0: Por agora e esta semana também.
2: Foi, Miguel.
0: É verdade, mas devo dizer, Paulo Fernandes, tu dizes muitas vezes que eu tenho outras rádios favoritas. Eu amanhã e depois de amanhã vou estar de folga e vou à primeira festa da M80.
3: Porque é em Almeida.
0: Então espera aí, então ali ao pé de Santarém.
2: Então vou mudar a trilha. Então peraí que vou mudar a trilha.
3: Esperem, sabem o que é que vai acontecer? Ele vai levantar-se, vai embonecar-se.
0: Exatamente.
3: Vai tomar um belo banho.
2: Para variar.
3: Depois vai convidar os amigos para um jantar.
0: Eles já estão convidados.
3: Nesse jantar eles vão deglutir sopa da pedra. Uma boa sopa da pedra.
2: Bem,
3: e depois vão soltar a franga para a festa da M80.
0: Exatamente. Uepa. E eu vou lá estar. Pronto.
2: Primeira vez, tua primeira vez numa
0: é
2: festa
0: verdade.
2: Da M80.
0: Portanto, como espectador, claro, eu não vou. Não me chamem para cima do palco,
2: sabes,
0: por favor.
2: Sabes que há uma tradição antiquíssima nesta casa. Sempre que alguém aqui da casa, os ouvintes não, mas isto é só para nós. Sempre que alguém aqui da casa vai pela primeira vez à festa da M80, vai sempre vestido de látex. Miguel.
3: Vermelho.
0: Eu, como bom jornalista, vou confirmar essa informação. Eu não acredito muito nisso, Paulo Fernandes. Não acredito.
2: Colega, acredito que
0: daí já veio várias mentiras e portanto eu tenho de confirmar isto.
3: Mas faz.
2: Oh Miguel!
3: Não é?
2: Oh Miguel!
0: Não posso acreditar. Desculpa,
3: mas antes de vestir o fato, põe um pó de talco. Quem viu o Friends lembra-se.
2: Exatamente.
0: Okay. Vou
2: Miguel, olha, diverte na festa, depois um diz-nos como é que correu e bom fim de semana.
0: Para vocês também.
2: Tempo e trânsito, aqui nada.
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11: Agora são que horas? 10 horas 12 minutos. É a altura de perguntarmos ao Arsénio como é que estamos de trânsito a estas horas.
12: Mantêm-se os acidentes e continuam a ocorrer um pouco por todo o país. Certamente alguns potenciados pelo mau tempo. Há agora um acidente na A16, junto à área de serviço de Sintra, no sentido Cascais-Sintra, já com trânsito lento logo após o IC19. Ainda o acidente na A5, ao quilómetro 17, o trânsito acumulado logo após o nó do Estoril até o quilómetro 17 em direção a Lisboa. A2 apenas da Baixa da Almada para a ponte 25 de Abril. O IC19 ainda com sinal amarelo de que é luz até à Amadora. A segunda circular ainda com alguma intensidade, mas já sem demora. Alguns abrandamentos no Campo Grande em direção ao aeroporto e no sentido inverso também na zona da Encarnação até à saída para o aeroporto. Na Cril, Algés, Sacavém, mantém-se o acidente em Olival Basto, já no início da A8, aliás, a sentido a Lisboa-Leiria, a causar paragens em Olival Basto, na Cril. Ainda na A8, acidente ao quilómetro 29, após o nó de Enxada do Bispo, a causar abrandamentos. É um acidente na via esquerda, um despiste, atenção à passagem pelo quilómetro 29. No Porto, sinais amarelos também, mas menos trânsito. VCI de Bessa Leite para Francos e A28 descendem para a VCI. E no Algarve, ainda o acidente em Quarteira, a condicionar a Nacional 125. Para troca de informações, 800-2020-10. Paulo.
11: Até já, Arsénio. Ora bem, Ana Moreira, para quem ainda não descobriu, para quem ainda não saiu de casa, pouco provável às 10h15 da manhã, sim, mas o que é que vai encontrar quando sair?
13: Mas quem está de férias neste preciso momento está a dizer mal da sua vida, completamente compreensível, porque ninguém quer tirar férias a contar com sol, não é? Em agosto, e ser o oposto. Gosto disso mesmo. Falo por mim, que ainda hoje descobri que toda a roupa que eu pus a secar ontem à noite vai ter que ir para a máquina outra vez.
11: Pois,
13: a verdade
11: fica
13: é
11: a cheirar a mofo.
13: É verdade. De norte para sul, então, o dia começa muito nublado, com abertas a surgir do litoral para o interior, gradualmente. A chuva dá lugar a aguaceiros por vezes fortes e com direito a trovoada. Começa a norte e estende-se a sul. Já fomos recebendo alguns ouvintes a dizer isso mesmo, que no norte está agressivo. Atenção que a boa notícia é que para o final da tarde, ou a partir do meio da tarde, poderá em princípio acalmar ligeiramente. Quanto ao vento, conto com ele também no litoral e nas terras altas. No que toca a temperaturas, começamos pelo ponto mais quente, que será Funchal, com 27 graus, depois Setúbal com 26, Évora e Beja 25, Ponta Delgada, Santarém, Porto Alegre, Sines e Faro 24, Castelo Branco, Leiria, Lisboa e Sines 23, Aveiro e Coimbra 22, Viana do Castelo, Braga e Bragança 21, Porto e Vila Real 20, Olá Viseu, 19 graus de máxima para Viseu, a fechar a Guarda com 17.
11: Agora são 10 horas 16 minutos. estava a olhar para o relógio e pensar, mas eles os anos 90 não. Os anos 90?
13: Sim.
11: Sim.
13: Estão cá.
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11: Que é nossa propriedade. Já agora fica só já a saber. Então, Ana Moreira, portanto, hoje havia aqui um duel de grunge de Seattle, veio até esta casa.
13: Dois nomes pesados hoje estiveram, degladiaram-se, e quem é que traguem? De um lado Pearl Jam com Alive e do outro Smells Like Teen Spirit dos Nirvana.
11: Ah pá!
13: Quem traga?
11: Pá, isto é impossível. Eu adoro as duas músicas, para mim ganham as duas.
13: Não pode.
11: A ganhar um... Talvez os Nirvana com Smells Like Teen Spirit, só mesmo porque... Pá, não sei.
13: Não sabes, é difícil, não é?
11: Talvez essa.
13: Entre Kurt Cobain, Eddie Vedder, por onde é que vai pender? Pendeu para Pearl Jam com Alive. 57% dos votos para esta música. Não foi assim uma diferença tão grande quanto isso, mas eu acho que para um dia com muita chuva... Esta até encaixa bem.
11: Só um pequeno parênteses. Ana, lembras-te daquele desafio que nós fizemos de qual a melhor música que tem o melhor arranque?
13: Sim.
11: Ouviste aquela guitarra aqui no início disto?
13: Verdade.
11: Que sonho! Pearl Jam Alive no arranque dos 90. Bom dia.
13: Isto é bom.
11: Com as manhãs da 80.

0: pessoal até fica cansada só de ouvir isto. Ai. É que é bom até ao fim. Pearl Jam Alive, nesta nossa fantástica viagem pelos anos 90, aqui nas manhãs da M80, de resto sempre assim, das 9, das 10 às 11 da manhã. 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
1: Recordamos que pode ser a última vez. Ainda há pouco tempo, infelizmente, a Celine Dion esteve doente e temeu-se o pior. Exatamente. E agora ela está de regresso e quer mostrar que está com essa força toda. E nós queremos, então, dar esta oportunidade única a um ouvinte da M80. E é tão simples poder ganhar este prémio. 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Nós queremos que faça um para nós. A fazer o quê? Basicamente fazer lip-sync de Celine Dion. 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Portanto, o seu vídeo vai ter uma música da Celine Dion, é a voz da Celine Dion, e nós queremos que esteja por trás, de forma criativa, a fingir que está a cantar. Ou seja, fazer o lip-sync, que é mexer só os lábiozinhos, a bater certo com a música que está a tocar por trás. Isso é o lip-sync, é um playback, basicamente. Importante fazer isto até quando? 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Dia 7 é então um concerto. Nós vamos de outubro, não é? Nós vamos
0: então
1: receber
0: participações até 3 de setembro.
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0: Detalhes à espera no site M80.pt. Diria que esta não vai poder faltar.
1: Pode usar esta e fazer lip sync desta.
0: Por exemplo, aproveite para fazer já agora, Celine Dion.

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Agora são 10h30, em menos de 30 segundos vamos fazer a atualização do tempo e também do trânsito.

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1: E claro, também com o Arsénio Coelho. Arsénio, o trânsito.
2: Continua condicionado em Sintra, na A16, acidente junto à área de serviço, sentido a Cascais-Sintra, ainda a causar paragens perto da área de serviço, tal como na A5, mantém-se o acidente ao quilómetro 17, sentido Cascais-Lisboa, o trânsito condicionado logo após o nó do Estoril. De resto, a partir do acidente, o trânsito já flui para Lisboa sem paragens. Ainda há dois, da Baixa da Almada até às portagens da Ponte 25 de Abril, o IC19 já sem problemas, ainda paragens na segunda circular do Eixo Norte-Sul até às Calvanas e também no sentido inverso, a partir do Prior Velho até à saída para o aeroporto. Acidente no início da A8, junto ao viaduto da Cril, sentido a Lisboa-Leiria, ainda há condicional trânsito nesta zona do Olival Basto e o despiste mais à frente ao quilómetro 30, também no sentido do Lisboa, Leiria, logo após o nó de Enxada do Bispo. Atenção à passagem por este local. No Porto já há pouco trânsito, ainda sinais amarelos de Leixões para a VCI na A28, de Bessa Leite para Francos e ainda a 44 com as filas da Madalena para A1 em direção à Ponte da Arrábida. Para troca de informações, 800 20 20 10, é nacional e é grátis.
1: Bom, até amanhã, Arsénio. Ora bem, Ana, venha de lá essa chuva, de norte a sul, e claro, não é? E nós estamos cá para ser os mensageiros das boas ou más notícias?
3: Neste caso, das más, porque ninguém conta com tanta chuva tantos dias em agosto, não é? Mas é o que temos. Vamos começar com as temperaturas máximas para hoje. A Guarda vai ser o ponto mais frio, com 17 graus, Viseu 19, Porto e Vila Real 20, Viana do Castelo, Braga e Bragança 21, Aveiro e Coimbra 22, Castelo Branco, Leiria, Lisboa e Sines 23, Ponta Delgada, Santarém, Porto Alegre, Sines e Faro 24, Évora e Beja vai chegar aos 25 graus, Setúbal 26, Funchal aos 27.
1: Somos nós que também diariamente temos um bonito e lindíssimo podcast que se chama O Lado B das Manhãs da M80.
3: Tem um tema.
1: Desde ontem, estávamos os dois à conversa com um no WhatsApp e hoje de manhã também já, desde ontem que estás...
3: No rabbit hole,
1: portanto que estás num vórtice, estás no, apanhaste
3: no vortex.
1: Estás, como se costuma dizer, estás num voyeurismo, queres ficar a ver o que é que está
3: não
1: a acontecer?
3: Não é voyeurismo, o algoritmo acabou por... começa-se a repetir porque ando a acompanhar um caso cabeludo, então...
1: Um caso cabeludo, que eu estava provavelmente a pensar a mesma coisa que os nossos ouvintes. É um caso cabeludo, é cá?
3: Horrível, é um caso horrível.
1: Portanto, o assunto é sério.
3: O assunto é sério.
1: E é para ser abordado em minutos ou se calhar precisamos de tempo e por isso vai para o lado
3: tempo.
1: B?
3: Precisamos de tempo.
1: Bem, portanto, o lado B das manhãs é muito tempo. Hoje o assunto é sério e é um assunto cabeludo trazido pela Ana Moreira.
3: E horrível, porque é? É horrível o assunto.
1: E ela olha-me nos olhos com o ar que eu conheço da Ana Moreira com um olhar sério.
3: O desfecho é o pior do mundo. O pior, pior do que isto não pode acontecer. Pronto. E aconteceu, e só de pensar, enfim.
1: Portanto, odias. Bom, lado B das manhãs da M80, pelos vistos, a não perder também. E hoje o assunto, lá está, é sério. E é, lado B é mesmo isso, umas vezes mais a brincar, outras vezes é tonterias. Hoje, pelos vistos,
3: não,
1: o assunto
3: é sério
1: e é delicado.
3: Sério.
1: Então, fora de brincadeiras, a não perder o lado B das manhãs da M80 nos locais de escuta habitual do podcast. E claro, também no Rayo, R-A-Y-O, nesta aplicação.
3: Está lá
1: Rayo. E o que está já no ar nas manhãs da M80? Falámos em a chuva, não é de novembro, é de agosto, mas esta vai bem a qualquer hora, em qualquer mês.
3: E vamos ser todos felizes, basicamente.
1: Guns N' Roses. Até amanhã!
3: Até amanhã!

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0: Manhãs de M80, bom dia, 13 minutos das 11 da manhã. Chame-lhe After Credits. Sabe quando acaba o filme e depois há sempre mais qualquer coisinha no fim? Opa, opa, opa.
1: Cá
0: era só para
1: nós,
0: os fortes e para os atentos, e não é com um recado qualquer.
1: Nada.
0: Sexta-feira, depois da manhã, dia de Show Me the Money.
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1: 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Boa sorte.
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0: Pronto, agora é que é.
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2: E são quase 11 da manhã, vamos às notícias. Mónica Baltazar, bom dia. Já tiveram alta todos os feridos ligeiros do atropelamento de ontem em Albufeira?
3: Bom dia. Fonte da Unidade Local de Saúde do Algarve avançou à EM80 que todos os feridos ligeiros tiveram alta. Os dois feridos graves continuam internados. No total, o atropelamento fez 16 feridos. O condutor, de 35 anos, deverá ser presente hoje a tribunal. De janeiro a julho, morreram 92 pessoas afogadas em Portugal. É o valor mais alto dos últimos 10 anos. Alexandre Tadei, a presidente da Federação Portuguesa de Nadadores Salvadores, diz que continua a faltar educação para a segurança aquática.
4: Temos aqui valores muito elevados e, portanto, que estes valores são até mais no interior do que no litoral. Claramente estes valores são em zonas não vigiadas e com isto discernir e chegamos a uma conclusão que tem muito a ver claramente com a falta de educação e de cultura para a segurança aquática, porque senão essas pessoas não tinham obviamente escolhido estes locais sem vigilância para ir a banhos.
3: Os rios continuam a ser o meio aquático com maior número de mortos, seguindo sumar. 13 distritos de Portugal continental estão hoje com aviso amarelo por causa da chuva, que pode ser forte, queda de granizo, trovoado e vento forte. Apenas Beja, Évora, Faro e Porto Alegre não estão com aviso. Já arrancou na Polónia o Campeonato do Mundo de Canoagem. Portugal participa com um número recorde de 16 atletas. O presidente da Federação Portuguesa de Canoagem, Ricardo Machado, está confiante e com boas expectativas.
5: Nós vimos de um mundial histórico no ano passado em termos de resultados, e tendo em conta aquilo que tem sido os resultados esportivos da canoagem portuguesa nos últimos anos, partimos para aqui muito confiantes daquilo que vão ser daquele trabalho que fizemos até agora e daquilo que podemos alcançar neste campeonato do mundo, em que o principal objetivo é aumentarmos aquilo que são as pontuações das nossas embarcações com vista ao ranking de apuramento olímpico.
3: Os mundiais de canoagem terminam no domingo. João Palhinha deve ser apresentado hoje no Benfica. O plantel já a treinar antes da viagem para a Dinamarca, ainda sem o médio internacional português. À cidade do Porto chegou, entretanto, o médio Fofaná, que regressa ao Dragão por empréstimo do Rennes. O lateral esquerdo de 17 anos, Moncef Zeki, assinou pelo Sporting até 2029. Nas próximas horas deve chegar o guarda-redes Caíque. São as últimas novidades do mundo do futebol.
2: E tu chegas daqui a uma hora, novamente, não é? Até já, Mónica.

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5: Então, bom dia, boa quarta-feira, 26 de agosto, pois é, estamos aqui com mais um dia com cara de novembro, mas a música da M80, como sempre, vai ajudar a resolver. E a primeira de hoje é Relax, Frankie Goes to Hollywood, e a seguir trago os Heróis do Mar com o Inventor. Mais à frente, vamos falar sobre dinheirinho que tem para ganhar, e hoje homenageamos também os cãezitos.

então olhar para a previsão do estado do tempo para hoje. É isso, parece mais um dia de novembro em agosto, não é? Em grande parte do país. E a previsão diz que vamos continuar assim, com períodos de chuva ou aguaceiros, por vezes fortes, e hoje já caiu forte, sim, em especial no norte e centro, vento forte também na costa e nas terras altas, e uma pequena descida da temperatura, em especial da máxima. Então, hoje para Lisboa temos 24 graus, para o Porto 21, 24 também de máxima para Faro e 25 para Beja. Até Beja hoje está assim mais fresquinho, não é? Daqui a pouco temos mais música com Bill Medley e Jennifer Warnes, I've Had the Time.

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0: sol da Caparica dos Pesticida. Ora bem, o que é que queremos muito na próxima sexta-feira? Que volte o sol, não é? Já agora, ainda estamos no verão. Mas queremos também o prémio do Show Me the Money, ou não queremos? 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
1: Hoje damos os parabéns à vocalista dos Garbage, a escocesa Shirley Manson. Começou por usar a rebeldia para lidar com o bullying nos tempos de escola, mas depois passou a ser uma imagem de marca. Cantou em várias bandas antes de chegar aos Garbage. E para entrar nos Garbage precisou de duas tentativas, porque a primeira audição correu mal.

0: vamos à música, para já vamos às notícias. Mónica Baltazar, a avaliação bancária da habitação bateu um novo recorde.
1: O valor mediano de avaliação bancária na habitação atingiu um novo máximo histórico de 2.240 euros por metro quadrado em julho, mais 12 euros do que no mês anterior, mais 15,2% acima do mesmo mês do ano passado. São dados divulgados esta manhã pelo Instituto Nacional de Estatística. O Alentejo foi a região onde se verificou o aumento mais expressivo face ao mês anterior. Já tiveram alta todos os feridos ligeiros do atropelamento da madrugada de ontem em Albufeira. Uma informação avançada à M80 por fonte da Unidade Local de Saúde do Algarve. Os dois feridos graves continuam internados. No total, o atropelamento fez de 16 feridos. O condutor de 35 anos deverá ser presente hoje a tribunal. De janeiro a julho morreram 92 pessoas afogadas em Portugal. É o valor mais alto dos últimos 10 anos. Alexandre Tadeia, presidente da Federação Portuguesa de Nadadores Salvadores, diz que continua a faltar-se educação para a segurança aquática.
2: Temos aqui valores muito elevados e, portanto, que estes valores são até mais no interior do que no litoral. Claramente estes valores são em zonas não vigiadas e com isto discernir e chegamos a uma conclusão que tem muito a ver claramente com a falta de educação e de cultura para a segurança aquática, porque senão essas pessoas não tinham obviamente escolhido estes locais sem vigilância para ir a banhos.
1: Os rios continuam a ser o meio aquático com maior número de mortes. A PSP detectou ontem quase 70 infrações relacionadas com a atividade dos táxis. A operação de fiscalização rodoviária aconteceu nas chegadas do aeroporto de Lisboa. Foram fiscalizados cerca de uma centena de táxis. A maioria das infrações tem a ver com a colocação indevida de taxímetro e a falta de certificado de motorista de táxi. 13 distritos de Portugal continental estão hoje com aviso amarelo por causa da chuva. Pode ser forte, também por causa da falta de certificado de motorista de táxi. 13 distritos de Portugal continental estão hoje com aviso amarelo por causa da chuva. Pode ser forte, também por

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1: Vamos lá, já passam 5 minutos do meio-dia, já estamos a meio da semana. Boa quarta-feira com M80. Ora, o que é que temos para esta hora? Olha, vamos celebrar o Dia Internacional do Cão com algumas curiosidades sobre os nossos canitos no Coisas que Não Nos Ensinaram na Escola. E também lhe vou contar como é que pode ir a Paris ver a Celine Dion ao vivo. Mas, para já, The Promise You Made, os Cockrobin.

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2: 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Então vamos lá, e hoje começamos logo com um sabia que. Então, sabia que hoje, 26 de agosto, se assinala o Dia Internacional do Cão? É verdade, uma data que foi criada para celebrar os nossos amigos de quatro patas, mas também para sensibilizar para a adoção responsável e para o combate ao abandono animal. Esta parte é bem importante. Então vamos lá a umas curiosidades sobre o cão. O nariz de cada cão é único, tal como as impressões digitais dos humanos. Os cães conseguem ouvir sons até cerca de 4 vezes mais distantes do que uma pessoa. É incrível, não é? Já o olfato canino pode ser entre 10 mil e 100 mil vezes mais apurado do que o dos humanos. E quando um cão abana a cauda? Se for para a direita, está a demonstrar emoções positivas. Se for para a esquerda, pode indicar insegurança ou cautela. Não nos ensinaram isto na escola, pois não? Mas o Bazenji é uma raça originária de África e é conhecido como o cão que não ladra. Diz que ele emite um som semelhante a um iodelei. E finalmente, terminamos aqui com uma curiosidade em português. O cão mais velho de sempre, registado oficialmente, foi um cão alentejano chamado Bobby, que viveu mais de 31 anos em Portugal. Bom Dia Internacional do Cão.
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0: grande clássico do Rui Veloso, que sabe sempre bem recordar. Não há estrelas no céu, aqui na M80. Há o quê? Há uma homenagem aos nossos canitos. É verdade, há pouco, no Coisas que não nos ensinaram na escola, contei-lhe que o cão mais velho sempre registado oficialmente foi um cão alentejano, chamado Bobby, que viveu mais de 31 anos em Portugal. Incrível! Então, neste Dia Internacional do Cão, sim, é hoje, vamos fazer aqui uma homenagem aos nossos cães sénior. O que é que acha? Hein? Tem um cão assim já entradote, como se costuma dizer? Então, conte-me no WhatsApp que, avançada a idade, já tem o seu canito. Vamos lá homenageá-lo aqui na rádio. Envie mensagem, preferência de voz, para o WhatsApp da M80. Enquanto isso, há mais música daqui a nada com o Freddie Mercury. 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

0: grandes sucessos na carreira da Celine Dion. Ora, por esta altura, acho que já todos os nossos ouvintes sabem que a M80 está a fazer um grande passatempo e o prémio é precisamente levar um ouvinte a Paris para ver a Celine Dion no dia 7 de outubro. Então vamos lá participar. Não precisa de saber cantar, na verdade, porque o que estamos a pedir é um lip-sync, ou seja, é só fingir, não é? Tem a música de fundo e finge que sabe cantar. Faça isso, grave um vídeo a fazer lip-sync, então, de uma música da artista e mostre toda a sua atitude, emoção, energia. Usa a música original como fundo e dê asas à sua criatividade. Pode gravar em casa, na rua, se não tiver vergonha. Pode gravar com amigos, onde quiser. O importante é provar que é o ou a maior fã de Celine Dion e merece viver esta experiência única. Vamos participar, vá, sem vergonhas. Participe e boa sorte, que é para poder ir ver o concerto, então, desta cantora a Paris. Nós por aqui continuamos a homenagear o cão. É verdade, neste Dia Internacional do Cão, estou à procura dos canitos mais entredotes, vá, não lhe vamos chamar velhotes. Agora acabei por chamar, não é? E há muitas mensagens no WhatsApp da M80. Já lá vamos. Eu estou no Rayo.
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0: Então, vamos lá até o WhatsApp.
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0: Olá, Nuno, bom dia.
16: Ora, bom dia, M80.
0: Olá.
16: Bom dia, banda.
0: Olá, bom dia.
16: Dia Mundial do Cão.
0: Uhum.
16: Espetáculo. Estou a ouvir de viagem neste momento do Alentejo. Aqui ao meu lado, o meu parceiro chama-se Gucci, com 13 anos. E atrás veio o Purple com 9.
0: Ina.
16: Um arraçado e um Yorkshire. E que maravilha que eles se portam. E tão bem que aqui vão, aportarem-se tão bem.
0: Que bom.
16: São os nossos amigos, nossos companheiros de viagem, do dia-a-dia, de tudo. E vamos sempre celebrá-los e estar junto com eles.
0: Verdade.
16: Tudo bom, é 80, Nuno, de Sintra.
0: Um beijinho, Nuno, boa viagem e um abraço aí para os companheiros de viagem, não é? De quatro patas. Agora, vamos lá ouvir o António Costa. Olá, António.
17: Ora, bom dia, é 80.
0: Bom
17: dia a todos os ouvintes. E é essa voz maravilhosa que está hoje e sempre na moderação aqui deste programa.
0: Obrigada.
17: António Costa, aqui do Porto. Então é assim.
0: Sim.
17: Eu tenho vários cães, tenho 4.
0: Uhum.
17: Tenho 3 cadelas resgatadas da rua.
0: Boa.
17: E tenho um pastor alemão, que é o Scooby, que já está connosco já há muitos anos. Já tive o avô dele, já tive o pai, o tio, e agora tenho o Scooby, que segundo diz o Dr. Paulo, que é o veterinário dele, o Scooby tem que ser objeto de estudo, porque
0: então,
17: o Scooby tem 14 anos já, já fez uma operação ao coração, tem um tumor no coração, já foi tem que ser várias vezes drenado, de 6 em 6 meses, 7 em 7 meses, para que o coração continue a bater normalmente. E é o nosso velhinho, já tem dificuldade em andar, mas é perfeitamente autónomo e corre todos os dias atrás das galinhas.
0: Que bom!
17: E quando a minha mãe não está atenta, ele dá cabo de uma ou duas. Por isso, o nosso Scooby, um pastor alemão com 14 anos, lindo de morrer. Tenho 3 cadelinhas, todas elas resgatadas da rua, que pronto, é assim, eu gosto deles.
0: Claro,
17: um abraço,
0: claro.
17: Bom dia para todos. E bem-ajam.
0: Obrigada pela partilha, António, que histórias tão boas. E há mais no WhatsApp da M80, se também quiser contar, se tem aí um canito sénior, partilha a história também comigo neste Dia Internacional do Cão.
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0: E agora, recordamos esta num dia com pouco sol na maior parte do país. Walking on Sunshine, Katrina and the Waves, no M80 Splash.

quem é que faz anos hoje? Fernando Ribeiro, vocalista dos Moonspell, banda de heavy metal português que fundou no início dos anos 90 e que se tornou na mais internacional de sempre. Escreve poesia, romances e em 2009 juntou-se aos Hoje Amália Hoje, o projeto que imortalizou músicas de Amália Rodrigues. Há mais música na M80 com Amália Hoje.

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2: E com a Mónica Baltazar nas notícias, Mónica, há centenas de pessoas desaparecidas no Nepal.
3: São cerca de 400 pessoas, a maioria turistas estrangeiros, estão desaparecidas na sequência de cheias repentinas provocadas por um deslizamento de terras ao longo da fronteira entre o Nepal e o Tibete. Segundo a BBC, que a polícia nepalesa, citada pelo BBC, foram encontrados já 18 mortos entre os desaparecidos, já quase 300 cidadãos estrangeiros. Um dos feridos, dos dois feridos graves do atropelamento de ontem em Albufeira, vai ser transferido para o Hospital de São João do Porto, o outro vai continuar internado no Hospital Portimão. A informação foi passada hoje pela Presidente da Unidade Local de Saúde do Algarve. Já tiveram alta todos os feridos ligeiros. O valor mediano de avaliação bancária na habitação atingiu um novo máximo histórico de 2.240 euros por metro quadrado em julho, mais 12 euros do que no mês anterior. São dados divulgados esta manhã pelo Instituto Nacional de Estatística. O Alentejo foi a região onde se verificou o aumento mais expressivo face ao mês anterior. A PSP detectou ontem quase 70 infrações relacionadas com a atividade dos táxis. A operação de fiscalização rodoviária aconteceu nas chegadas do aeroporto de Lisboa. Foram fiscalizados cerca de uma centena de táxis. A maioria das infrações teve a ver com a colocação indevida de taxímetro e a falta de certificado de motorista de táxi. É oficial, o Benfica contratou o médio João Palhinha ao Bayern de Munique. Os jogadores, em declarações ao canal do clube, destacam o que o levou a assinar pelo Benfica.
4: Houve momentos difíceis de tomar uma decisão nesta fase. Se me pergunta se era aquilo que eu talvez pensasse há uns meses atrás, diria que não, muito sinceramente. Mas a verdade é que as circunstâncias, tudo aquilo à minha volta, todas as questões familiares, nomeadamente a minha parte dos meus filhos, e toda a força que a estrutura fez, quer o Marco, quer o Presidente, fizeram-me repensar nos meus objetivos de carreira. E a verdade é que concretizo também um objetivo.
3: João Palhinha custou 14 milhões de euros, mais 5 por objetivos. O internacional português assinou contrato até 2030, fica com cláusula de rescisão de 50 milhões de euros.
2: Não tenho nem um décimo disso para te dar. Não é, Mónica? Mas eu sei que tu não és materialista, tu voltas na mesma exata que eu moro. Até já.
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2: E chegamos à hora de almoço desta quarta-feira. Já passam 5 minutos da 1 da tarde. Olhe, mais daqui a pouco falamos do prémio que toda a gente quer ganhar, não é? Quem não? E vamos também prestar homenagem a uma das artistas mais icónicas e muito adorada do mundo da música. Mas para já, Billy Idol, Eyes Without a Face.

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um dos maiores sucessos da carreira de Dolly Parton, que nos deixou esta madrugada. Aqui fica uma pequena homenagem então a essa verdadeira lenda da música, recordando-a, claro, com música, não é? A Dolly Parton teve uma carreira que atravessou gerações, conquistou o mundo não só com a sua voz inconfundível e sucessos como aquele que acabámos de ouvir, mas também pela sua humildade, generosidade, autenticidade. Todas as pessoas que a conheciam bem descrevem-na assim, muito humilde, muito generosa, muito autêntica, um ícone da música country que certamente vai continuar a inspirar milhões de pessoas com o seu talento e o seu enorme coração. Uma curiosidade, não sei se sabe disto, mas há um parque temático que tem o nome da Dolly. Ela era de resto co-proprietária desse espaço, o Dollywood, um parque temático criado pela estrela da música country no Tennessee. Recebe milhões de visitantes todos os anos e combina montanhas russas, espetáculos musicais e a cultura tradicional das montanhas Apalaches. Portanto, não só a música da Dolly Parton vai ficar para sempre na nossa memória, mas também este parque onde é possível visitar um bocadinho, não é, da história dela, entre muitas outras coisas que ela fez ao longo desta longa carreira, desta

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1: Neste dia, em 1995, Kiss from a Rose do Seal chegava a número 1 nos Estados Unidos, depois de ter entrado na banda sonora do filme Batman Forever. Já tinha sido lançada no ano anterior e incluída no filme A História Interminável 3. Mas foi com o filme Batman que se destacou. Deu a Seal 3 Grammy, gravação do ano, música do ano e melhor artista pop.

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2: São 2 da tarde, vamos às notícias. Mónica Baltazar, há centenas de cidadãos estrangeiros desaparecidos no Nepal.
3: E não há para já informação de português entre as vítimas das cheias repentinas no Nepal, uma informação avançada à M80 pelo secretário de Estado das Comunidades Portuguesas. As últimas informações dão conta de 31 mortos, 93 feridos e centenas de pessoas desaparecidas. Quase 300 dos desaparecidos são cidadãos estrangeiros. Um dos 2 feridos graves do atropelamento da madrugada de ontem em Albufeira vai ser transferido para o Hospital de São João no Porto. O outro vai continuar internado no Hospital Portimão. Uma informação avançada hoje pelo presidente da Unidade Local de Saúde do Algarve. Já tiveram alta todos os feridos ligeiros. O Benfica é oficial agora. O Benfica contratou o médio João Palhinha ao Bayern de Munique. O jogador, em declarações ao canal do clube, destaca o que o levou a assinar pelo Benfica.
4: Houve momentos difíceis de tomar uma decisão nesta fase. Se me pergunta se era aquilo que eu talvez pensasse há uns meses atrás, diria que não, muito sinceramente. Mas a verdade é que as circunstâncias, tudo aquilo à minha volta, toda a questões familiares, nomeadamente a minha parte dos meus filhos, e toda a força que a estrutura fez, quer o Marco, quer o Presidente, fizeram-me repensar nos meus objetivos de carreira, e a verdade é que concretizo também um objetivo.
3: João Palhinha custou 14 milhões de euros, mais 5 por objetivos. O Internacional Português assinou até 2030, fica com cláusula de rescisão de 50 milhões de euros. Têm sido muitas as reações à morte da cantora Dolly Parton ontem aos 80 anos. Hoje a família real britânica também prestou uma homenagem no Palácio de Buckingham. Lembrando que a cantora deu alegria, conforto e inspiração a tantos, incluindo milhões de crianças a quem deu livros. Da banda dos Coldstream Guard tocou uma versão instrumental do famoso tema 9 to 5 em frente ao Palácio.

0: Foi assim a homenagem da família real britânica. Dolly Parton morreu ontem na sequência de um cancro. A causa da morte foi confirmada hoje.
1: Bonita homenagem a esta mulher. Por acaso ouvimos esta música também por inteiro há pouco, 9 to 5. Uma mulher que não foi só uma cantora, foi também, era muito solidária, não é?
0: E gostava e por isso muito chorada desde ontem.
1: É verdade, é verdade. Mónica, está feito por hoje, não é?
0: Está feito até amanhã.

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0: Aplausos para a Ala dos Namorados, com a Sara Tavares, solta-se o beijo na M80. 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Já a seguir, Starship, Nothing's Gonna Stop Us Now. Boa quarta-feira. 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
2: Bom dia, M80, é Astrid Valdeboy. Olha, não sabia, dia de cão, não sabia.
0: É verdade.
2: É só para dizer, eu sempre, desde que estou-me a lembrar, sempre havia cães na minha família, sempre. E a única coisa que eu quero dizer que eu, cada vez quando um cão vai, parte o coração, claro. É terrível, a gente chora semanas, não, é terrível, porque são membros da família, uhum. E mas mesmo se parte o coração, nunca podia ter vida sem cão, uhum. Pronto,
0: é isso mesmo.
2: É isso, beijinhos,
0: beijinhos, obrigada pela partilha, Astrid, e também pela foto que deixou aqui no WhatsApp da M80 com estes quatro cães tão bonitos, muito obrigada.
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1: A música que trago hoje, e acho que vou começar pelo fim, é das que mais me emociona de todas as músicas que estão na minha playlist. Chama-se Aleluia. É uma canção que foi escrita pelo cantor canadiano Leonard Cohen e lançada originalmente no seu álbum Various Positions, em 1984. Ele escreveu-a aos 50 anos, ou gravou-a pelo menos aos 50 anos, e descreveu-a como bastante alegre. E que vinha de um desejo seu de afirmar a fé na vida, não de alguma forma religiosa, mas com entusiasmo, com emoção. Eu acho esta música mesmo lindíssima. Ela já teve várias versões, e que me perdoou o Leonard Cohen, mas é um daqueles casos em que, para mim, a versão é melhor que o original. E a versão que escolhi para ouvirmos é de 1994 e foi feita pelo Jeff Buckley. Em 2004, entrou na lista da Rolling Stone das 500 melhores canções de todos os tempos e, definitivamente, na minha lista de melhores canções de sempre, está também nos lugares cimeiros. Aleluia, Jeff Buckley, na minha playlist.

0: soube bem recordar esta, não foi, Adelaide Santos?
1: Olá, boa tarde.
0: Olá.
1: Eu também gosto muito mais desta versão.
0: Boa.
1: Um beijinho grande por passar músicas maravilhosas.
0: Um beijinho. Adelaide. Obrigada pela mensagem.
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0: e ao som do Rui Veloso. Com Beira terminam as 6 músicas seguidas desta hora na M80 e, como sempre acontece a esta hora, lá pelo meio ouvimos mais uma música da minha playlist. Ora, a playlist da Wanda continua em formato best-of até ao final deste mês de agosto e ali primeiros dias do mês de setembro. E estamos a recordar, se não me engano, são 50 episódios os mais ouvidos online. Ora, a minha escolha de hoje, ou o episódio que repetimos hoje, foi o do Jeff Buckley a cantar Aleluia, um original do Leonard Cohen. Chegaram muitas mensagens, vamos ouvir esta. Olá, Rui.
1: Wanda.
0: Sim.
1: Miranda.
0: Sim.
1: Só para lhe dizer uma coisa, quem não se emocionar com isso, está vivendo errado.
0: É
1: aquele abraço para toda a gente.
0: É uma música
1: Beijos.
0: Incrível mesmo, e esta versão, lá está, é a melhor de todas. Mais logo há mais para já. M80 Splash, músicas de verão com Black Eyed Peas, não tarda nada.
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damos os parabéns à vocalista dos Garbage, a escocesa Shirley Manson. Começou por usar a rebeldia para lidar com o bullying nos tempos de escola, mas depois passou a ser uma imagem de marca. Cantou em várias bandas antes de chegar aos Garbage. E para entrar nos Garbage precisou de duas tentativas, porque a primeira audição correu mal. Há mais música na M80 com os Garbage.

0: 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Ah, está mesmo debaixo da língua, não está? Disse Guns N' Roses. Oh, que pena. Estou a brincar. 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Vou desafiá-lo a jogar todos os dias comigo.
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2: E agora as notícias às 3 da tarde com Gonçalo Teles. Boa tarde, Gonçalo.
3: Boa tarde.
2: Houve um sismo antes das cheias no Nepal.
3: Morreram pelo menos 31 pessoas na inundação que atingiu o Nepal esta manhã. As autoridades do país contam também mais de 90 feridos. O ministro nepalês dos Negócios Estrangeiros avança que esta inundação começou com um sismo de magnitude 4.4. Este sismo provocou depois uma avalanche e essa avalanche fez transbordar vários leitos. Além das vítimas, na zona de Rasuwa, que fica a norte da capital nepalesa, também há vítimas na região do Tibete. As autoridades do Nepal dizem que há centenas de pessoas desaparecidas, incluindo turistas indianos e britânicos. O secretário de Estado das Comunidades Portuguesas avança à M80 que não tem informação de vítimas portuguesas nestas cheias no Nepal. O condutor que atropelou várias pessoas em Albufeira vai a tribunal esta tarde. O atropelamento na madrugada de ontem feriu pelo menos 16 pessoas na Rua da Oura. Duas estão feridas com gravidade e continuam internadas na Unidade Local de Saúde do Algarve. Todos os restantes 14 feridos são ligeiros e já tiveram alta médica. O presidente da Confederação Empresarial de Portugal pede que não se deixe de falar do futuro da segurança social por questões de tática política. Num discurso na Universidade de Verão do PSD, Armindo Monteiro defendeu que há factos que precisam de ser discutidos.
4: Eu não estou a pedir que haja aqui uma espécie de guerrilha intergeracional, mas sim uma tomada de consciência para que se façam pactos. Portugal precisa de um pacto, de um compromisso, porque nós estamos com problemas sérios para resolver. E ou temos a coragem de o resolver por pacto, por acordo, por compromisso, ou então são os problemas que nos vão derrubar. E temos hoje a capacidade de resolver esses problemas sem mentira, sem distorção, sem falácias, sem truques.
3: O governo já disse que não quer alterar a estrutura da segurança social até ao fim da legislatura. Houve 9 casos de sarampo em Portugal desde o início do ano. O número é avançado hoje pela Direção-Geral da Saúde, que diz que o alto nível de vacinação é uma ajuda importante para que o vírus não se espalhe pelo país. De acordo com a DGS, 3 destes 9 casos vieram de fora de Portugal, outros 3 começaram no país e os 3 restantes ainda estão a ser investigados. A Direção-Geral da Saúde pede que quem viaja para zonas afetadas por sarampo garanta que tem a vacina atualizada. O médio norueguês Fredrik Aursnes está lesionado e vai falhar o jogo do Benfica na Dinamarca. A equipa de Marco Silva joga amanhã com o Aros para a segunda mão do play-off de acesso à Liga Europa. Venceu a primeira mão no Estádio da Luz por 3-1. Benfica que anunciou hoje a contratação do médio João Palhinha.
2: Tu estás contratado para o resto da tarde, não sei se sabes, mas sim.
3: Obrigado.
2: Então. E voltas daqui a uma hora. Volte. Até já.
3: Até já.
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0: Rádio Macau na M80 com a vida num só dia, nesta quarta-feira, dia que é dia 26 de agosto. E o que é que se celebra? Queres saber? Olha, já contei isto logo às 11 da manhã, é Dia Internacional do Cão e tivemos aqui muitos ouvintes a partilharem os seus patudos, nomeadamente aqueles assim, já com longa vida, não é? É o mais conhecido de hoje, então, este Dia Internacional do Cão, mas também se celebram outras coisas. Por exemplo, o Dia do Papel Higiênico, sabia? Sim, existe, é hoje, uma homenagem a uma das invenções, se calhar, mais subestimadas do dia-a-dia. E, curiosamente, eu vejo aqui uma ligação, uma coisa que os cães adoram destruir, rolos de papel higiênico. Não é verdade, Sandra Ferreira?
1: É
0: tu
1: verdade,
0: tens. Tu tens um canito e sabes disso, de certeza.
1: E meias.
0: Mas também é lá tomatina, porque como hoje é a última quarta-feira de agosto, realiza-se também a famosa Guerra de Tomates de Buñol, em Espanha. Portanto, vamos juntar os dias todos, temos boas celebrações todas. Hoje então celebramos os cães, o papel higiênico e uma batalha de tomates. E continuamos a celebrar a música aqui na M80, já voltamos ao som de Bryan Adams e mais daqui a pouco, e é por isso que já aqui está a Sandra Ferreira, ela vai deixar-lhe uma sugestão no M80 Lifestyle, porque hoje é quarta-feira, portanto, é dia de lifestyle. Agora são 3h14, boa quarta-feira, deixe-se ficar por aí para ouvir as próximas 6 músicas seguidas.

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0: Os Chutes e Pontapés na M80, na América. Sabe sempre bem recordar esta e todas as outras dos Chutes, não é? Ora, são 3:39. Na próxima sexta-feira, por volta desta hora, já vamos saber se temos vencedor ou vencedora do Show Me the Money. 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Boa sorte. Já a seguir, e porque hoje é quarta-feira, há então M80 Lifestyle com uma sugestão de alguém da equipa para si. Hoje é a vez da Sandra Ferreira e acho que ela traz um livro.
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0: M80 Lifestyle. E tal como prometido, cá está ela, Sandra Ferreira, com a sugestão de hoje, que é um livro e é à volta aí de uma ideia de recomeço, não é,
1: Sim,
0: Sandra?
1: Exato, sim, porque estamos no final de agosto, vem setembro. Setembro pode ser o mês de janeiro para muita gente.
0: Há muita gente que vê o setembro assim, não é?
1: Eu vejo um bocadinho
0: eu
1: assim.
0: Não, eu sou old school, continua a ser janeiro.
1: Eu faço todos os festejos de janeiro, sim. Também. Mas eu acho que janeiro é assim uma coisa mais de interior e setembro é um início de ano mais prático. Porque sim. Regressas ao trabalho, nova temporada, a escola dos miúdos.
0: Acabou
1: outra vez
0: o verão,
1: outra vez o stress das refeições e não sei o quê. Foi por isso que eu pedi, que eu escolhi este livro para trazer aqui, que é da Sofia Magalhães.
0: Muito bem, então fala-nos lá dele.
1: Mil Prep Fácil.
0: Sim.
1: O livro é muito giro, para já.
0: É mil mesmo de refeições.
1: É de refeições, sim. Portanto, ela apresenta aqui uma ideia engraçada para tu preparares, fazeres as emendas da semana, porque eu acho que às vezes é o mais difícil, eu tento fazer isso lá em casa, que é ao domingo à tarde, ou ao sábado à tarde, tira ali umas horas para fazer a emenda para a semana e até fazer
0: imenso,
1: a preparação das refeições.
0: Facilita imenso.
1: Muito para depois
0: fazer.
1: Durante o...
0: Mas não dá assim às vezes a preguiça?
1: Dá. Pois dá. Mas sabes que quando eu não faço, quando me dá a preguiça e não faço, tenho uma semana difícil.
0: É, não é?
1: Porque
0: pronto.
1: Ou os putos comem porcaria, ou eu como porcaria, tipo...
0: Ou chegas a casa estressada a pensar, então o que é que eu vou...
1: Vai uma pizza para o forno.
0: Preparar as refeições com antecedência pode parecer uma grande trabalheira, mas de facto depois facilita-nos a vida
1: facilita
0: ao longo da semana.
1: Facilita tudo. Facilita a poupança, facilita no desperdício. Sim, não é fácil pôr em prática isto, mas pode poupar-nos muito tempo e muito stress, muita ansiedade durante a semana. E ela apresenta aqui um plano que eu acho muito giro, que é o 2-2-6-2. O que é que isto é? Primeiro escolhes duas leguminosas, depois dois cereais integrais, seis vegetais e uma proteína animal e um molho. E portanto, depois vais variando com isso.
0: Ah, ao longo da semana usas esses mesmos ingredientes, mas em pratos diferentes.
1: Exato.
0: Ah, isso é uma...
1: Não é giro?
0: Sim, é uma ideia
1: esta ideia muito gira.
0: Facilita tudo, não é? As compras, tudo, sim.
1: E depois o bom também é que a Sofia é muito prática. Inclui neste livro menus e listas de compras, que também ajuda.
0: Também ajuda, é verdade.
1: Para 8 semanas de refeições. Isto parece uma coisa
0: disso.
1: Muito gira para ler agora no final de agosto e pode ser que traga ideias úteis para o regresso às aulas e para facilitar a vida em casa.
0: Já sabes isso tudo, claro.
1: Ai, estou-me a sentir tão adulta agora.
0: Olha, então empresta-me, mas é isso que eu estou a precisar. Obrigada, Sandra. Foi
1: nada,
0: a sugestão da Sandra Ferreira para o Lifestyle de hoje. Este Mil Prep, como é que é?
1: Mil Prep Fácil.
0: Exatamente.
1: É da Sofia Magalhães.
0: Exatamente. Este livro que vai facilitar muito o regresso, lá está, no fundo há aquilo que é mais normal, não é? À normalidade.
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Sabe quem é que faz anos hoje? Fernando Ribeiro, vocalista dos Moonspell, banda de heavy metal português que fundou no início dos anos 90 e que se tornou na mais internacional de sempre. Escreve poesia, romances e em 2009 juntou-se aos Hoje Amália Hoje, o projeto que imortalizou músicas de Amália Rodrigues. Há mais música na M80 com Amália Hoje.

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1: Boa tarde e bom regresso a casa. Acho que a próxima também vai querer cantar. É dos Madcon, chama-se Beggin. E às 4 da tarde as notícias com o Gonçalo Teles. E começamos pelas cheias no Nepal. Boa tarde, Gonçalo.
2: Olá, Elsa. Boa tarde. Subiu para 95 o número de pessoas que morreram nestas inundações. As autoridades do Nepal dizem que ainda há mais de 400 pessoas desaparecidas, incluindo perto de 300 turistas de mais de 20 países. O secretário de Estado das Comunidades já disse à M80 que não tem informação de vítimas portuguesas. Já o ministro dos Negócios Estrangeiros, Paulo Rangel, deixou uma mensagem de solidariedade nas redes sociais. Diz que está a pensar nas famílias afetadas e em todos os que estão envolvidos nas operações de busca e salvamento. As cheias no Nepal começaram com um sismo de magnitude 4.4, provocou uma avalanche e esta avalanche fez depois transbordar vários leitos na região de Rasua, fica junto à fronteira com o Tibete. Portugal registou 9 casos de sarampo desde o início do ano. A Direção-Geral da Saúde garante que a alta taxa de vacinação está a impedir que o vírus se espalhe pelo país. De acordo com as autoridades de saúde, 3 doentes foram infectados fora de Portugal, outros 3 em território nacional e ainda estão a ser investigados os restantes 3 casos. A DGS apela a quem viaja para zonas de risco que confirme se tem a vacina contra o sarampo atualizada. O presidente da Confederação de Turismo de Portugal defende que o novo aeroporto de Lisboa deve ser construído no Montijo e não em Alcochete. Na Universidade de Verão do PSD, Francisco Calheiros argumentou que o Montijo já tinha todas as condições para avançar.
3: Não vejo como é que a gente vai ter Alcochete nos próximos anos. Lisboa está completamente entupido e Alcochete são 10 anos. E, portanto, eu, como costumo dizer, este aeroporto não é uma obra para o turismo, é uma obra para o país, é uma infraestrutura fundamental. E se nós tínhamos, ao lado de Lisboa, o Montijo, que não é um campo de tiro, que não é um aquífero, é um aeroporto que já estava negociado com o concessionário, bastava dizer ao concessionário, tem que fazer as obras que ele tem que fazer, e era o único que tinha uma DIA, uma declaração de impacto ambiental.
2: O primeiro-ministro Luís Montenegro anunciou em maio do ano passado que o novo aeroporto vai ser construído em Alcochete. O condutor que atropelou várias pessoas em Albufeira vai a tribunal esta tarde. O atropelamento da madrugada de ontem feriu pelo menos 16 pessoas na Rua da Oura. 2 estão feridas com gravidade, estão internadas ainda na unidade local de saúde do Algarve. Todos os restantes 14 feridos são ligeiros e já tiveram alta médica. O médio Seko Fofaná está de volta ao Futebol Clube do Porto. O clube anunciou na última hora que o jogador de 31 anos foi novamente emprestado pelo Stade Rennes. Seko Fofaná esteve no Futebol Clube do Porto entre fevereiro e maio deste ano, participou em 18 jogos, marcou 3 golos e vai usar a camisola número 42.
1: E tem um nome muito cómico. Fofaná.
2: Fofaná.
1: Fofaná. Obrigada, Gonçalo. Às 5 as notícias estão de volta. Isto é que é karma.
2: Não é nada.
1: Estar a brincar com o nome dele. São 4:03, mais 2 minutos e vai ouvir Madcon com Beggin.
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1: Olá, boa tarde, boa quarta-feira, com o tempo assim um bocado instável, meio louco, de manhã uma chuva desgraçada, depois de repente sol, a pessoa nem sabe bem o que é há de vestir. Eu posso dizer-lhe que de manhã botas de outono e agora à tarde arrisca nos ténis brancos. Vamos ver como é que isto corre. Bem, bem-vindo ao Regresso à Casa da M80. De manhã botas de outono e agora à tarde arrisca nos ténis brancos. Vamos ver como é que isto corre. Bem, bem-vindo ao Regresso à Casa

A Lena d'Água a dizer que dá-lhe um doce. Boa tarde e bom regresso a casa com a M80. Eu sou a Elsa Teixeira, são 4h13. Hoje, quarta-feira, 26 de agosto, como já deve ter percebido, é Dia Mundial do Cão. Este ano é um bocadinho mais especial lá em casa, porque temos finalmente um cão a pedido de muitas famílias, quer dizer, a pedido dos meus filhos. Pediram tanto, que depois, pronto, lá cedi. Não é uma decisão que se tome de ânimo leve, é preciso ser responsável, perceber o que é que isso acarreta. Mas foi uma decisão muito feliz, e ainda por cima há tantos cães aí à espera de uma casa. Eu sou muito mais cães do que gatos, mas acredito que os gatos também sejam boa companhia para mim, mais cães, e dou por mim a comover-me bastante com filmes com cães, por exemplo o Achico, aquele cão que esperava o dono na estação mesmo depois do dono morrer, tão triste, ou o Marley. Meu Deus, há filmes que dão cabo de mim. 910, 25, 80, 81. Feliz Dia Mundial do Cão. Agora com Ronan Keating, esta é do filme, o Enya Say Nothing at All. Boa tarde.

0: assim que soa o Regresso a Casa da M80. Boa tarde, são 4h18. Eu sou a Elsa Teixeira. Não sou a única, pelo que eu percebi, não sou a única que chora com filmes com cães. Obrigada, Maria. A Maria também diz que A Chico foi o filme que mais a fez chorar. Estamos juntas de todos, pelo menos que eu me lembro. Este foi, meu Deus, até solucei. Impressionante. Feliz Dia Mundial do Cão e deixe ficar por aí com as músicas da sua vida. Bem, os Easy Special.
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0: Boa tarde, está a ouvir M80 nesta quarta-feira, 26 de agosto, Dia Mundial do Cão. E a propósito disso, filmes com cães que são simplesmente uma choradeira.
1: Olá Elsa, boa tarde.
0: Olá.
1: Olha, aconselho também a ver o Caramelo, que a minha filha já viu algumas 15 ou 20 vezes. Deus, boa tarde para todos.
0: Obrigada. Anda a arranjar coragem para ver esse filme, porque já sei que há ali lágrima. Mas também lembrei-me, entretanto, de dois filmes que eu amei com cães e que também me fizeram chorar as pedras da calçada, que é o Vida de Campeão e Juntos para Sempre. Juntos para Sempre emociona-me, sobretudo porque é um cão que vai reencarnando várias vezes e depois acaba por voltar ao tutor inicial. Portanto, para além de me arrepiar com esta história toda da reencarnação, ai meu Deus, o cão morre demasiadas vezes. Enfim, Justin Timberlake, Can't Stop the Feeling. Boa tarde, bom regresso a casa com a M80.

0: Música com energia boa, que às vezes também é preciso. Está a ouvir Justin Timberlake, né? 80. Boa tarde, são 4h27. Já vamos perceber como é que anda o trânsito esta hora, mais daqui a pouco.
1: Fala aí, 80, aqui é Guilherme de Cascais. Olha, tem um muito bom aí também. O Chamado da Floresta. Esse também é de doer.
0: Estamos a falar de filmes com cães que emocionam. Este, por acaso, em Portugal, foi traduzido como O Apelo Selvagem, é com Harrison Ford. E é, de facto, emocionante. Obrigada. Heart, agora, What About Love? Boa tarde, está a ouvir M80. É continuar por aí, que faz muito bem. Faz bem à saúde.

0: E é com as Heart que chegamos às 4h30. Boa tarde, bom regresso a casa. Esta é a M80. Está a gostar da banda sonora? Então é só continuar por aí. Agora está na hora de espreitarmos o trânsito. Com a Cláudia Macedo, obviamente. Alô, Cláudia, boa tarde.
1: Olá, Elsa, muito boa tarde. Já com abrandamentos nos acessos ao nó de Coimbrões, pela A44 e Autoestrada do Norte, também nas ligações à cidade do Porto pela via de cintura interna e entrada pelo Freixo, algum abrandamento entre o Mercado Abastecedor e o nó da A3, e já se vai parando em ambos os sentidos da Avenida AEP. Na zona de Lisboa já se verifica trânsito lento Lisboa-Almada a partir do aqueduto para a Avenida da Ponte e no acesso da A5 na Pimenteira, a segunda circular entre o Eixo e as Calvanas e do Relógio para o Viaduto do Campo Grande, há abrandamento no IC19 na reta dos comandos da Amadora para Queluz e na Autoestrada de Cascais para Lisboa, trânsito intenso na zona de portagens de Carcavelos em direção ao Estádio Nacional.
0: Tens que pedir aí aos teus vizinhos para fazerem menos barulho.
1: Pois tenho. Eles são os endiabrados às vezes.
0: É, queria muito bom ambiente.
1: Na verdade, ainda bem que eles não nos ouvem.
0: É. Obrigada, até Cláudia, já. Até já. Em relação ao tempo para amanhã... Bom, continuamos aqui com previsão de chuva e trovoada, chuva forte nos vários distritos do norte e do centro do país e por isso mesmo estes distritos vão estar com aviso amarelo. Também o vento vai soprar forte na faixa costeira ocidental e nas terras altas e desce a temperatura em praticamente todo o país, menos no Algarve. As máximas amanhã começam nos 15 graus, máxima prevista para a Guarda, Viseu 17, Vila Real 18, Porto 19, Viana do Castelo, Braga e Bragança 20, Coimbra e Porto Alegre 21, Aveiro, Castelo Branco e Leiria 22, Lisboa e Sines 23, Santarém e Sagres 24, Setúbal, Évora, Beja, Faro e Ponta Delgada 25 e Funchal com a máxima mais alta amanhã chegar aos 26 graus. Hoje a falar de filmes com cãezinhos que comovem e o Anel trouxe-me aqui duas memórias de infância.
2: Elsa, Manuel Teixeira do Porto. Quem não se lembra da Lassie? E eu penso que ainda não falaram, mas a Lassie era um clássico.
0: Sim, sim.
2: E o Pluto? O Pluto era maior. Beijinhos, bom trabalho.
0: Obrigada, Manuel. Filmes com cães, porque hoje é Dia Mundial do Cão. Se tem um, dê-lhe muitos miminhos. Ele merece hoje e sempre, obviamente. Já vamos ouvir a Sandra Braga Fernandes com mais uma expressão. E esta tem a ver com o tema que estamos a falar também. Para já, The Reason, os Hoobastank, na M80. Boa tarde, bom regresso a casa.

0: outra forma, consoante o nosso estado de espírito, não é? O Zuba Steng, né? 80, boa tarde, bom regresso a casa. E agora, junta-se a mim a Sandra Braga Fernandes, vamos lá recordar mais uma expressão no Como Se Costuma Dizer.
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2: A expressão chorar como uma madalena arrependida significa chorar copiosamente, com grande intensidade e demonstração de profundo arrependimento por um erro ou pecado cometido. Refere-se à figura bíblica de Maria Madalena, associada tradicionalmente ao choro de contrição e ao pedido de perdão, simbolizando um choro exagerado ou muito emotivo. É utilizada para descrever alguém que se lamenta amargamente, muitas vezes com um tom de teatralidade ou exagero no choro. A expressão, portanto, é uma metáfora para o choro de alguém que se sente muito culpado.
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0: A Sandra Braga Fernandes volta amanhã com mais uma expressão. Por estes dias estamos a recordar algumas das melhores edições. Em setembro voltam as novas, mas, como se costuma dizer, está disponível inteiramente para si em podcast onde? No Rayo. Estamos aqui a falar de filmes onde os cães são protagonistas. Afinal de contas, hoje é Dia Mundial do Cão e o João lembrou-me aqui de um cão que eu adoro, mas adoro desde pequenina. Lembra-se disto? Ainda por cima era assim meio medricas. Adorava o Scooby-Doo. Ainda adoro, de vez em quando, se estiver a dar, eu vejo. Daft Punk, Get Lucky, 910-25-80-81. Pode continuar a dar sugestões de filmes onde o cão é o protagonista. Feliz Dia Mundial do Cão!

0: Está a ouvir o Regresso a Casa da M80. Bom trabalho, se for o caso. Boas férias, se for também o caso. Se estiver na estrada, então boa viagem. Cuidado na estrada, porque se estiver a chover é mais complicado, não é? Tira o pé do acelerador. Estamos a falar aqui de filmes onde o cão é o protagonista, porque hoje é Dia Mundial do Cão. E há daqueles filmes que a pessoa chora, chora, chora. Por acaso, filmes com cães como protagonistas, ou mesmo que não sejam protagonistas, estão lá a fazer o seu papel, às vezes secundário, mas caramba, foram os filmes que mais me fizeram chorar nesta vida.
1: Olá, alô. Elsa, boa tarde.
0: Boa tarde.
1: Ora, filmes com cães que até fazem chorar. Resident Evil, aqueles Dobermans, até faziam chorar. Uma boa tarde, bom trabalho para todos.
0: Obrigada, não vi o filme, mas calculo.
2: Olá, M80.
0: Alô.
2: Agora lembrei-me de uma série que dava de um pastor alemão que, se não estou em erro, era O Cão Vagabundo, em que depois no genérico se via o cão a passear junto a uma cerca e resolve alguns problemas. Acho que era assim, se não estou em erro. Série dos anos finais, anos 80, por aí, penso que seja isso. Tá? Obrigado, beijinhos.
0: Obrigada. Essa não me lembro, mas há aqui vários ouvintes a sugerir essa série. Mas lembro-me, por exemplo, daquela série alemã que era Rex, o Cão Polícia. Gostava muito. João?
3: Queria falar não de um filme que já passou, mas de um filme que ainda vai estrear agora em setembro, com o Brad Pitt. Chama-se Heart of the Beast. Não vi o filme, como é óbvio, né?
0: Pois.
3: Ainda vai estrear, mas pelo trailer acho que vai ser emocionante e muito bom. Grande abraço.
0: Ai, meu Deus. Heart of the Beast com o Brad Pitt. Vou ficar atenta, João. Muito obrigada pela sugestão. E agora a seguir, prepare-se bem uma música de verão na M80.
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1: Neste dia, em 1995, Kiss from a Rose do Seal chegava a número 1 nos Estados Unidos, depois de ter entrado na banda sonora do filme Batman Forever. Já tinha sido lançada no ano anterior e incluída no filme A História Interminável 3. Mas foi com o filme Batman que se destacou. Deu a Seal 3 Grammy, gravação do ano, música do ano e melhor artista pop.

0: bonita esta música do Sil, não é? Está a ouvir, é 80. Boa tarde, bom regresso a casa. Faltam 5 minutos para chegarmos às 5 da tarde. E hoje é Dia Mundial do Cão, por isso estamos aqui a falar de filmes onde entram cães. A Su estava a dizer que já não vê filmes com cães, porque é muito doloroso, porque perdeu os cães dela, mas farta-se de rir. E lembrou-me aqui desta personagem, o Muttley. O Muttley das Wacky Races. Eu fui buscar o riso dele. Acho que ele era cão, o tutor dele era o vilão da história e que estava sempre pronto a tentar estragar a corrida dos outros, e ele depois ria-se porque aquilo acabava sempre por correr mal. Adoro. E depois temos aqui cães que andam na vida arada, não é?
1: Olá, malta.
0: Olá.
1: Bem, peguei agora no carro e, pelos vistos, é Dia Mundial do Cão. Sou Bruno Pereira, de Alenquer, e estou neste preciso momento à procura dos meus dois cães que acabaram de fugir de casa. Apanharam o portão aberto e Zinga foram festejar o Dia Mundial do Cão. Estou-lhes a dar aqui um avancezinho, uma abébia, mas tenho que vir para casa, não é? Que isto,
0: claro,
1: não é vida para ninguém.
0: Como é óbvio.
1: Abraço a todos.
0: Beijinho, boa sorte. Espero que voltem depressa e que se andem a portar bem. E como diz o Pedro Brunhosa, é preciso ter calma, não dar o corpo pela alma, não é? Boa tarde, bom regresso a casa. Estamos quase a chegar às 5 da tarde, faltam

0: Boa tarde e boa quarta-feira. A próxima é dos Cutty Crew. Para já, às 5h01, as notícias com o Gonçalo Teles e há uma portuguesa desaparecida no Nepal. Boa tarde, Gonçalo.
1: Olá Elsa, boa tarde. Informação confirmada pelo Ministério dos Negócios Estrangeiros. Há pelo menos uma portuguesa desaparecida nas cheias no Nepal. Fonte do Ministério disse à M80 que esta portuguesa estava num grupo no lado nepalês do posto de fronteira entre o Nepal e o Tibete. É para já a única informação sobre nacionais envolvidos neste incidente em que morreram já pelo menos 95 pessoas e desapareceram mais de 400. A grande maioria são turistas de mais de 20 países. O Ministro dos Negócios Estrangeiros Paulo Rangel já deixou uma mensagem de solidariedade nas redes sociais. As cheias no Nepal começaram com um sismo de magnitude 4.4, provocou uma avalanche e essa avalanche fez depois transbordar vários leitos na região de Rasua, fica junto à fronteira do Nepal com o Tibete. Os agricultores do Ribatejo alertam que ainda há problemas por resolver mais de meio ano depois da tempestade Christine. O presidente da associação que representa os agricultores, Luís Seabra, diz que foi feita pouca coisa nos campos.
2: Estamos muito, muito fragilizados e não há indícios nenhuns de ação concreta nas partes débeis. É evidente, uma ruptura de um dique reparou-se, no essencial, onde afeta populações, onde afeta o caminho para o palácio, onde afeta a um. Mas no campo em si, as degradações estão lá e penso que nada está feito para termos melhorado nesse sentido.
1: Os acessos também ainda estão difíceis e Luís Seabra diz que um dos principais problemas é transportar o que é colhido.
2: A produção, por exemplo, que sai de Santarém ou até Porto Mujo, não tem saída. Tem que ir para a Zambuja ou para a Ponta Reguengo. Portanto, há aqui um funil, há um tema de proibições, supostamente para defender segurança, mas empurra-se a segurança para outros lados. Ou seja, empurra-se as pessoas às vezes para furar a lei e passar um caminhão de 50 toneladas numa ponte de 10, como é ali no Val de Santarém, e andamos neste caminho. Portanto, o balanço é, vejo muito pouca ação no terreno.
1: Luís Seabra defende que o governo tem de fazer um ponto da situação detalhado sobre o que já identificou e resolveu. O Metro de Lisboa confirma que a estação do Cais do Sodré reabre amanhã. Com isto, a circulação da linha verde volta ao normal, ou seja, volta a fazer-se entre Telheiras e o Cais do Sodré nos dois sentidos. A estação do Cais do Sodré esteve fechada nas últimas semanas para obras da linha circular do metro. O britânico Matthew Brennan venceu a quinta etapa da Volta à Espanha. O ciclista já tinha conseguido vencer também a segunda etapa. Quanto à classificação geral, o esloveno Tadej Pogacar mantém a liderança, tem 3 minutos e 21 de vantagem sobre Primoz Roglic.
0: Obrigada, Gonçalo. As notícias de volta às 6, são 5h04 mais 2 minutos e espreitamos o trânsito com a Cláudia Macedo.
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0: E às 5h06, como é que andará o trânsito, Cláudia Macedo?
7: Está com maior abrandamento no sentido de Lisboa-Almada a partir do aqueduto das Águas Livres, acesso da autoestrada de Cascais entre a zona da Cruz das Oliveiras e a Pimenteira, também já com abrandamentos. A segunda circular na passagem pelo Eixo Norte-Sul em direção às Calvanas, o IC19 no início da reta dos comandos da Amadora, mais compacto em direção à curva do Palácio de Queluz, algum trânsito pela reta do IP-Mercado em direção à Amadora nos Cabos de Ávila e também entre Amadora, mais compacto em direção à curva do Palácio de Queluz, algum trânsito pela reta do IP-Mercado em direção à Amadora nos Cabos de Ávila.

Está tudo bem. As máximas amanhã começam nos 15 graus, é a previsão para a Guarda, depois Viseu a chegar aos 17, Vila Real 18, Porto 19, Viana do Castelo, Braga e Bragança 20, Coimbra e Porto Alegre 21, Aveiro, Castelo Branco e Leiria 22, Lisboa e Sines 23, Santarém e Sagres 24, Setúbal, Évora, Beja, Faro e Ponta Delgada chegam aos 25 e Funchal aos 26 graus. Teixeira. Olá, boa tarde. São 5:08, só que um lembrete para os fãs dos Fisher Z que ainda não compraram bilhete, despachem-se. Os concertos são já para a semana, 4 de setembro no Coliseu dos Recreios em Lisboa, depois 5 de setembro vão até ao Porto, à Casa da Música. São os 50 anos de carreira dos Fisher Z e por isso mesmo vai ser uma festa bem bonita com a M80. Os bilhetes estão à venda nos locais habituais. É assim, não deixaste dormir, não deixar para a última, que é uma coisa que às vezes fazemos, não é? Deixar para a última, não pode. I Just Die In Your Arms, Cutting Crew, agora no regresso à casa da M80. Boa tarde.

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0: Parece que chove bastante no Algarve. Recebi agora um vídeo que, pronto, acontece. Dias de chuva em todo o país. Se estiver na estrada, muita atenção. São 5h17, eu sou a Elsa Teixeira e hoje é Dia Mundial do Cão, por isso continuamos aqui a falar de filmes onde os cães são protagonistas.
1: Um dos melhores filmes que gosto e aconselho a ver é o Alaska, com o Paul Walker. Mas é só 80% do filme é com cães. Lindo, lindo, lindo, lindo. Experimentem e depois comentem um dia, se quiserem.
0: Obrigada, fica aqui mais esta sugestão. Regresso a casa de muita com Elsa Teixeira. E agora atenção a esses corações.
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0: A lista das minhas baladas preferidas que, por estes dias, estão em modo best-of, ou seja, com as edições mais ouvidas em podcast. Eu trouxe esta balada em março e entrou para a lista das suas preferidas. Eu percebo, é uma daquelas músicas que marcam, de alguma maneira. E não dá para ouvir assim com o volume do rádio morninho. Não, tem que ser alto, tem que ser para sentir. Vamos até ao final dos anos 90, com os Skunk Anansie, e ele Follow Me Down, na M80.

0: É uma das baladas da minha vida e, pelos vistos, está também na sua lista de baladas preferidas. As baladas da Elsa estão todas em podcast, por exemplo, no Rayo, mas também nos outros agregadores de podcasts. Prepare-se para dançar com a Jennifer Lopez.
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0: depois desta música incrível do Jorge Palma na M80, vai ouvir Desiree com Live. É já daqui a pouco, para já. Passa um minuto das 5h30, vamos lá espreitar o trânsito mais uma vez. Cláudia Macedo.
1: E nesta altura, com o trânsito já a apresentar maiores abrandamentos na segunda circular, passagem pelas Torres de Lisboa em direção ao radar do aeroporto, no sentido inverso na zona do relógio para o Campo Grande, Cril, Camarato, Tunel do Grilo, IC19, Amadora Queluz e Lisboa-Almada na Ponte 25 de Abril, o trânsito com a fila no Aqueduto e no acesso da A5 a partir da Cruz das Oliveiras, a sul do país, com indicação de trânsito lento ao longo da Estrada Nacional 125 em alguns pontos, na zona de Guia está acumulado nos dois sentidos. Depois há também informação de trânsito condicionado na zona de Loulé e até mesmo no acesso para a A22 e na zona de Faro, a Nacional 125, também sujeita a abrandamentos em ambos os sentidos. A norte do país aumentou na via de cintura interna a ligação entre Bonjoia e o nó da A3 nos dois sentidos da Avenida AEP, com intensidade também na ligação entre Francos e a Arrábida nos dois sentidos da via de cintura interna.
0: Obrigada, Cláudia. Até já. Já voltamos a falar daqui a meia hora. E agora o tempo para amanhã. Temos vários distritos do norte e do centro com aviso amarelo por causa da chuva forte que continua e também traz trovoada. O vento também vai soprando mais forte na faixa costeira ocidental e nas terras altas e deixa a temperatura em praticamente todo o país, menos no Algarve. As máximas começam nos 15 graus, é a máxima mais baixa prevista para a Guarda. Viseu 17, Vila Real 18, Porto 19, Viana do Castelo, Braga e Bragança 20, Coimbra e Porto Alegre 21, Aveiro, Castelo Branco e Leiria 22, Lisboa e Sines 23, Santarém e Sagres 24, Setúbal, Évora, Beja, Faro e Ponta Delgada 25 e Funchal com a máxima mais alta amanhã 26 graus.
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0: E será que já sabe o que é que tem de fazer para conseguir ir até Paris ver o concerto da Celine Dion? O regresso tão aguardado da Celine Dion? Explico-lhe a seguir a esta música da Desiree, chama-se Live e é de longe a música da sua vida. Boa tarde, bom regresso a casa com a M80. Oh.

0: 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Por isso, seja criativo, mostre que é mesmo fã da Celine Dion, faça um vídeo a fazer lip sync de uma música dela. 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Tem de se ouvir a música da Celine Dion, obviamente. O vídeo deve ter no máximo um minuto. E depois tem de enviar este vídeo com os seus dados para o WhatsApp da M80 até dia 3 de setembro. 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Não se esqueça, seguir a M80 no Instagram. Aliás, no Instagram há exemplos do que pode fazer e também estão lá algumas das regras. As regras completas deste passatempo estão em m80.pt. É participar e boa sorte. Vai ser mesmo um grande concerto, tenho a certeza. Os Simple Red estão quase a chegar em mais uma música de verão aqui na M80.
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0: Boa tarde e bom regresso a casa com a M80. Enquanto estávamos aqui todos calminhos a ouvir o Supertramp, chegou este pedido de ajuda da Maria.
1: Olá, boa tarde, M80.
0: Olá.
1: Oh, Elsa, hoje é o dia do cão, mas eu só quero partilhar uma coisa. Eu estou em plena viagem na A23 e acabo de olhar para o meu retrovisor e vejo uma lagartixa, o que é que é, a passear em cima do banco traseiro. Onde está o encosto de cabeças? Socorro! Só ouvir dizer que aconteceu um acidente.
0: Ai, credo!
1: Foi ela que saltou aqui para o lado da frente. Vocês ponham a Guarda Nacional aqui à minha procura, que eu não sei o que faço. Se a bicha vem para aqui, socorro!
0: Oh, Maria, é assim, eu não tenho a certeza que as lagartixas saltem. Não sei como é que ela foi parar. Mas deixe-te só aproveitar a boleia e a boa música que se ouve aí no carro. Lá correu tudo bem. Esta envolve borboletas. Butterfly on a Wheel. Hoje, mexendo agora no regresso a casa da M80. Boa tarde.

0: É uma das músicas da sua vida, não é? E por isso toca aqui na M80. Os Mission com Butterfly on a Wheel. Eu sou a Elsa Teixeira. Há pouco recebemos um pedido de socorro da nossa ouvinte Maria. Parece que houve uma lagartixa que resolveu ir à pendura no carro dela e ela percebeu quando já estava a conduzir. Entretanto, parece que a ajuda pode ir a caminho.
1: Olá, Elsa. Olha, diz aí à nossa ouvinte Maria que de uma Maria para outra Maria, mas João, que eu vou aí salvá-la. É o que ela quiser. Lagartixas, cobras, dragões, tudo. Venham eles. Quanto mais répteis, melhor.
0: É isso.
1: Beijinhos.
0: Beijinhos. E de repente aqui uma onda de solidariedade. Gosto. Lighthouse Family na M80.

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1: Nem imagina o que é que vem por aí. Berlin com Take My Breath Away. Às 6, as notícias com o Gonçalo Teles, e há cada vez mais mortos e desaparecidos no Nepal. Boa tarde, Gonçalo.
2: Olá, Elsa, boa tarde. Subiu para mais de 100 o número de pessoas que morreram nas cheias repentinas que atingiram o Nepal e o Tibete. As autoridades nepalesas contam também quase 600 turistas desaparecidos, entre eles está uma mulher portuguesa. Fonte do Ministério dos Negócios Estrangeiros confirma à M80 que esta portuguesa estava num grupo no lado nepalês do posto de fronteira entre o Nepal e o Tibete. Já do lado tibetano, os médias chineses adiantam que morreram 3 pessoas e há mais de 250 desaparecidas. Estas cheias começaram com um sismo de magnitude 4.4 que provocou uma avalanche. Essa avalanche fez depois transbordar vários leitos. Os técnicos de emergência pré-hospitalar do INEM mantêm a greve que têm marcada para 14 e 28 de setembro. O sindicato reuniu-se hoje com o Ministério da Saúde e com o presidente do INEM. À saída do encontro, o presidente do sindicato explicou que, apesar de alguma aproximação entre as partes, a greve mantém-se para já. Nos próximos dias, o sindicato vai receber e analisar uma contraproposta. A Quercus está preocupada com a instalação de 2 megacentros de dados em Abrantes. A associação diz que os projetos podem pressionar ainda mais o Rio Tejo, que já dá sinais de stress ambiental. Em declarações à M80, Alexandra Azevedo, a presidente da Quercus, apontou a água como uma das principais preocupações.
3: É necessário para arrefecimento destas unidades e estamos a falar do Rio Tejo, que tem já um historial, não é, de quando há períodos de seca mais prolongado, o seu caudal diminui bastante. É um rio que tem muitas solicitações, digamos assim, quer a nível do lado espanhol para a agricultura, mas também concretamente para a central nuclear de Almaraz, e depois chegado a Portugal também tem vários consumos e, portanto, este é um consumo que é bastante considerável.
2: A Quercus diz que os megacentros de dados podem consumir 19 vezes mais energia do que todo o concelho de Abrantes e alerta que podem criar uma chamada ilha de calor. Os agricultores do Ribatejo alertam que ainda há problemas por resolver mais de meio ano depois da tempestade Christine. O presidente da associação que representa os agricultores diz que foi feita pouca coisa nos campos e que os acessos também estão difíceis, pelo que um dos principais problemas é transportar o que tem sido colhido. Os agricultores defendem que o governo tem de fazer um ponto da situação detalhado sobre o que já identificou e resolveu no Ribatejo.
1: Obrigada, Gonçalo. Já falta pouco para ouvir os Berlin com Take My Breath Away. Antes disso, respeitamos o trânsito com a Cláudia Macedo. É daqui a um minuto.
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1: Então vamos lá ver às 6h05 como é que anda o trânsito. Cláudia Macedo, boa tarde.
13: Olá, boa tarde. Está mais demorado da Pontinha em direção ao Olival Basto, na Quiril, da Algés-Sacavém. Há indicação de acidente precisamente na chegada à saída para o Olival Basto. Senhor roubado, trânsito condicionado nesta ligação da Quiril, com maior intensidade agora na parte final da segunda circular e radial de Benfica, chegada ao nó de Pinamanique, e compacto na reta dos comandos da Amadora, mais à frente em direção à Queluz, no IC19. A segunda circular com a Brandamento também para os dois sentidos Campo Grande-Calvanas, a fila entre Campo Lido e o Aqueduto em direção à 25 de Abril, na ligação do acesso da A5 para a Almada e a entrada na Avenida da Ponta, a fila está na Cruz das Oliveiras. Há também abrandamentos na ligação entre o viaduto Duarte Pacheco e Monsanto, aqui na sequência dos trabalhos que têm decorrido nesse local. A norte do país ficou mais demorada na via de cintura interna, a partir da Via Norte em direção ao nó da A3, onde houve acidente, vai afetando o sentido inverso a partir de Bom Joia. Há fila no final da A3, circunvalação a VCI, precisamente por causa do acidente. Os dois sentidos da Avenida EP mantêm-se preenchidos e há também abrandamento na parte oposta da VCI, do lado da Arrábida, entre Francos e Arrábida, nos dois sentidos, bem como a manter-se também o trânsito intenso nos acessos ao Nó de Coimbrões e à zona comercial de Vila Nova de Gaia.
1: Obrigada, Cláudia, até já. Já falta tão pouco para ouvir Take My Breath Away dos Berlin. Adoro, não adoro tanto o tempo previsto para amanhã. Atenção que há vários distritos com aviso amarelo no norte e no centro do país por causa da chuva, que vai cair mais forte e vai trazer também trovoada. E conto com a pequena descida da temperatura em praticamente todo o país, exceção para o Algarve. As máximas começam nos 15 graus. Esta é a máxima que está prevista amanhã para a Guarda. Viseu 17, Vila Real 18, Porto 19, Viana do Castelo, Braga e Bragança com 20, Coimbra e Porto Alegre 21, Aveiro, Castelo Branco e Leiria 22, Lisboa e Sines 23, Santarém e Sagres 24, Setúbal, Évora, Beja, Faro e Ponta Delgada 25 e Funchal 26.

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1: Ainda bem que eu apanho por aí. Daqui a pouco vou fazer uma maldade consigo. Ou então é só uma experiência. Uma coisa que anda aqui na minha cabeça. Primeiro, ai meu Deus, aguenta. Ou então é só uma experiência. Uma coisa que anda aqui na minha cabeça. Primeiro, ai.

0: os Savage Garden, lembro-me sempre quando fui vê-los à Praça Sony, à noite, obviamente, grande concerto. Eu gostei muito. Eu sou a Elsa Teixeira, está a ouvir o Regresso a Casa da M80. Há pouco disse, vou fazer uma maldade consigo, ou então só uma experiência. Na verdade, isto acho que já lhe aconteceu algumas vezes, ficar com uma coisa na cabeça, uma música, uma frase, um som. Acontece-me algumas vezes e desde há uns dias que eu ando com esta frase na cabeça, porque vi que o filme O Sexto Sentido vai estar disponível em breve na Netflix. Para quem nunca viu, é um filme arrepiante com o Bruce Willis, daqueles que têm um twist, recomendo, se nunca viu, recomendo. E esse filme tem uma frase, tem uma frase dita por um miúdo, e essa frase anda a bater na minha cabeça já há vários dias. A frase é esta: I see dead people. I see dead people. Assim, sussurrada. E desde há uns dias que, do nada, veio-me esta frase à cabeça. E apetece-me dizer em voz alta que é o mais preocupante. Sim, porque quando eu vi este filme pela primeira vez, eu cheguei ao ponto de dizer, aleatoriamente, em conversas, de repente, silêncio, eu começava: I see dead people. Eu sei que não é muito normal, mas pronto, são aquelas coisas que a pessoa não pode guardar. Tem que partilhar. E por isso mesmo resolvi partilhar consigo. Não sei se quando chegar a casa vai ter vontade de dizer I see dead people. Assim, do nada. Mas já agora, se o fizer, por amor de Deus, diga-me depois qual foi a reação em casa. Pronto, não queria ficar sozinha com esta frase na minha cabeça. I see dead people. Agora também está na sua cabeça.
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1: É só para ficar mais uma vez na sua cabeça. Ai, meu Deus, é tão aleatório ficar com estas coisas na cabeça. Ai, pelos vistos não sou a única, obrigada por isso. Foreigner, no regresso a casa da M80, são 6h21. Boa tarde.

0: os Foreigner na M80. Boa tarde, bom regresso a casa. São 6h25. Eu sou a Elsa Teixeira. Estava aqui a partilhar que, desde que percebi que o filme Sexto Sentido ia dar na Netflix, daqui a uns dias vai estar disponível no portfólio da Netflix, eu fiquei com a frase na cabeça, a frase do filme. Quem já viu o filme sabe que frase é: I see dead people. Depois tenho de ser dita assim, sussurrada. E claro que há reações.
1: I can see dead people, but I can feel it.
0: Beijinho, Susana.
2: Eu costumo dizer: Welcome to hell.
0: E é isto, e é o que temos. Ai meu Deus. E agora Mariah Carey e Luther Vandross.

0: Maravilhoso. Estava aqui a dizer que há uma frase que não me sai da cabeça por causa do filme Sexto Sentido, que vai estar em breve na Netflix. É I see that people. É que é uma frase que às vezes apetece-me repetir. E a Paula de Sintra diz que já faz isso com as colegas que a chateiam e provavelmente elas não percebem a referência. Porquê? Porque não viram o filme. Como é que é possível? Diga-lhes que vai estar na Netflix. São 6:30 da tarde. Vamos lá espreitar o trânsito mais uma vez nesta tarde com a Cláudia Macedo. Alô, Cláudia.
1: Olá, Elsa. E nesta altura, com trânsito lento na Cril, ligações entre Camarato, Túnel do Grilo e a saída para Frielas pelo ramo de acesso em direção à A8. Há também abrandamentos no sentido inverso entre a Pontinha e Odivelas. A segunda circular do relógio para o Campo Grande e do Eixo para as Calvanas, o IC19 entre Pinamanique e Queluz, mas mais compacto só na reta dos comandos da Amadora. Há trânsito lento na A5, acesso de Monsanto Cruz das Oliveiras em direção à 25 de Abril, entre Campolide e o Aqueduto pelo Eixo Norte-Sul e a ligação de Lisboa para Cascais, no início da A5, com abrandamentos ainda entre o viaduto Duarte Pacheco e a passagem pela zona de trabalhos em Monsanto. Paragens no Porto, dois sentidos da Avenida EP, parte final da Via Norte e da A3 em direção à Via de Cintura Interna e também antes nas saídas para a Circunvalação. Trânsito lento na VCI, mercado A3 e a partir da Perlada para a Furada. No sentido inverso está mais compacto a partir de Francos em direção às Antas e há ainda abrandamentos nos acessos ao nó de Coimbrões.
0: Obrigada, Cláudia. Até já. Amanhã continuamos com chuva. Atenção aos distritos do Norte e do Centro que continuam com aviso amarelo por causa da chuva que vai caindo mais forte e também que traz trovoada. A temperatura desce um bocadinho, vai estar um bocadinho mais fresco em praticamente todo o país, menos no Algarve. Nota-se, por exemplo, na Guarda. A Guarda tem 15 graus de máxima prevista e é a máxima mais baixa. Viseu com 17, Vila Real 18, Porto 19, Viana do Castelo, Braga e Bragança com 20, Coimbra e Porto Alegre chegar aos 21, Aveiro, Castelo Branco e Leiria 22, Lisboa e Sines 23, Santarém e Sagres 24, Setúbal, Évora, Beja, Faro e Ponta Delgada 25 e Funchal 26. Eu espero que seja a melhor banda sonora para a sua viagem, pelo menos é isso que se pretende. Temos Polo Norte para começar. E depois vem Daryl Hall com John Oates, ainda os Azeitonas, para cantar Tonto por Ti. Vai ser bom ficar por aí. São 6:33. Obrigada por estar por aí a ouvir M80.

0: gosto muito desta música dos Azeitonas, chama-se Tonto por Ti, toca na M80. Boa tarde. E depois das 7, prepare-se para mais um M80 Play. Hoje, para fãs de música rock, aliás, aproveito para lembrar que temos uma rádio digital bem gira para amantes de música rock, que se chama precisamente M80 Rock e que pode ouvir na app Rayo. Na app Rayo também lá está uma série de podcasts, por exemplo, a playlist da banda. Há uma edição para ouvir já a seguir.
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A música que trago hoje, e acho que vou começar pelo fim, é das que mais me emociona de todas as músicas que estão na minha playlist. Chama-se Aleluia. É uma canção que foi escrita pelo cantor canadiano Leonard Cohen e lançada originalmente no seu álbum Various Positions, em 1984. Ele escreveu-a aos 50 anos, ou gravou-a pelo menos aos 50 anos, e descreveu-a como bastante alegre. E que vinha de um desejo seu de afirmar a fé na vida, não de alguma forma religiosa, mas com entusiasmo, com emoção. Eu acho esta música mesmo lindíssima. Ela já teve várias versões, e que me perdoou o Leonard Cohen, mas é um daqueles casos em que, para mim, a versão é melhor que o original. E a versão que escolhi para ouvirmos é de 1994 e foi feita pelo Jeff Buckley. Em 2004 entrou na lista da Rolling Stone das 500 melhores canções de todos os tempos e definitivamente na minha lista de melhores canções de sempre está também nos lugares cimeiros. Aleluia, Jeff Buckley, na minha playlist.

0: dá para perceber porque é que esta é uma das edições mais ouvidas da playlist da Wanda. Todas disponíveis em podcast no Radio. E em setembro está de volta com novas edições. E agora vamos animar um bocadinho.
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0: Esta é da banda sonora do filme Slumdog Millionaire. Boa tarde, bom regresso a casa com a M80.

0: M80. Beijinho! Obrigada por estarem sempre desse lado. E a vida é mesmo feita de sentimentos e vocês fazem, transmitem-se muito, muito bem.
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2: E obrigada a si também por estar desse lado. Falta um minuto para as 7 da tarde. Avançamos para as notícias. Numa edição do Gonçalo Teles, e há um novo ponto de situação sobre o Nepal. Boa tarde, Gonçalo.
3: Olá, Elsa. Boa tarde. Subiu para 157 o número de pessoas que morreram nas cheias repentinas que afetaram o Nepal e parte do Tibete. As autoridades nepalesas contam também quase 600 turistas desaparecidos. Entre eles está uma mulher portuguesa. Fonte do Ministério dos Negócios Estrangeiros confirmou à M80. Esta portuguesa estava num grupo no lado nepalês do posto de fronteira que fica entre o Nepal e o Tibete. Do lado tibetano, os médias chineses adiantam que morreram 3 pessoas e há mais de 250 desaparecidas. O condutor que atropelou várias pessoas na Rua da Oura, em Albufeira, só vai ser presente a juiz amanhã. O homem chegou a ser levado ao tribunal esta tarde, mas fonte da GNR adianta à M80 que houve atrasos por parte do tribunal, por isso o condutor só é ouvido amanhã à tarde. 2 dos 16 feridos neste atropelamento ainda estão no hospital em estado grave. O Ministério da Saúde vai marcar serviços mínimos para as datas previstas da greve dos técnicos de emergência pré-hospitalar do INEM. O sindicato esteve reunido hoje com o Ministério e com o presidente do INEM, mas a reunião acabou sem condições para desmarcar a greve. A Ministra da Saúde, Ana Paula Martins, diz que, para precaver uma falta de acordo, avança já com serviços mínimos.
4: Como não foi possível, como já referi, chegar ainda a um entendimento, e apesar de o desejarmos, não sabemos se de facto as medidas que já adotámos com a configuração que elas têm poderão, no âmbito da nossa contraproposta, ser alvo de acordo por parte do sindicato. Naturalmente que, no âmbito da nossa atividade governativa, avançaremos de imediato com a marcação de serviços mínimos.
3: Os técnicos de emergência pré-hospitalar do INEM mantêm para já a greve que marcaram para 14 e 28 de setembro. Vão, entretanto, receber e analisar uma contraproposta. A Quercus está preocupada com a instalação de 2 megacentros de dados em Abrantes. Diz que os projetos podem pressionar ainda mais o Rio Tejo, que já dá sinais de stress ambiental. Em declarações à M80, Alexandre Azevedo, a presidente da Quercus, diz que a água é uma das principais preocupações.
5: É necessário para arrefecimento destas unidades, e estamos a falar do Rio Tejo, que tem já um historial, não é, de quando há períodos de seca mais prolongado, o seu caudal diminui bastante. É um rio que tem muitas solicitações, digamos assim, quer a nível do lado espanhol para a agricultura, mas também concretamente para a central nuclear de Almaraz, e depois chegado a Portugal também tem vários consumos, e portanto este é um consumo que é bastante considerável.
3: A Quercus diz que os megacentros de dados podem consumir 19 vezes mais do que todo o concelho de Abrantes.
2: Obrigada, Gonçalo, e até amanhã. São 7:02, daqui a pouco os Beastie Boys. Antes disso, daqui a 1 minuto espreitamos o trânsito com a Cláudia Macedo.
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2: E às 7h03, será que o trânsito está mais complicado? Quase parece uma pergunta retórica, não é, Cláudia Macedo?
10: Verdade. Está mais complicado a norte porque houve acidente na ponte da Rábida, na ligação entre Coimbrões e Canidele, e até chegar já ao início do tabuleiro da Rábida está de facto o trânsito mais demorado, e em sentido inverso também a partir de Francos para o local do acidente, que está então a afetar a circulação nos dois sentidos. Mantém-se o abrandamento Freixo a Rábida entre o mercado abastecedor e o nó da A3, e também em ambos os sentidos da Avenida EP. Começa aos pouquinhos a melhorar, mas ainda assim com a intensidade, principalmente na aproximação às saídas para a zona comercial de Matosinhos. Em Lisboa ainda demora Lisboa-Almada entre Campo Lido e o Aqueduto para a 25 de Abril, acesso da A5 na Cruz das Oliveiras, intensidade na segunda circular do Eixo para as Calvanas e do Relógio em direção ao Eixo Norte-Sul e passagem pelas Torres de Lisboa. Já no IC19, só intensidade em Pinamanique e depois na reta dos comandos da Amadora.
2: Obrigada e até amanhã.
10: Até amanhã.
2: 7h04, boa tarde. Atenção à chuva, não sei se esta hora chove ou não, mas prepare-se porque amanhã vamos continuar assim, com chuva mais forte, mais intensa e trovoada nos distritos do norte e do centro. Aliás, é por isso mesmo que estão com o aviso amarelo amanhã. Conto também com uma pequena descida da temperatura um pouco por todo o país, menos no Algarve. Algarve está tudo bem em relação, pelo menos, à temperatura. Em relação às máximas, vamos então começando pela Guarda. 15 graus é a máxima mais baixa, Viseu 17, Vila Real 18, Porto 19, Viana do Castelo, Braga e Bragança com 20, Coimbra e Porto Alegre 21, Aveiro, Castelo Branco e Leiria 22, Lisboa e Sines 23, Santarém e Sagres 24, Setúbal, Évora, Beja, Faro e Ponta Delgada 25 e Funchal amanhã 26 graus. Eu sou a Elsa Teixeira, volto amanhã a partir das 4 para mais um Regresso a Casa aqui na M80. E agora, às 7h05, prepare-se, fã de música rock. Esta hora é especial para si. 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
1: 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Boa tarde, já a seguir vamos atualizar notícias na M80, a edição é de Gonçalo Teles.
2: Boa noite. Os imigrantes nepaleses em Portugal estão a preparar formas de apoiar as comunidades que foram atingidas pelas enxurradas de hoje. A Associação NIALP diz que ainda está numa fase de organização, mas já recebeu vários contactos a oferecer ajuda. A mesma associação disse à agência Lusa que grande parte dos nepaleses em Portugal são originários de Razoa, a região que foi atingida pelas enxurradas. O número de mortos tem estado a subir nas últimas horas. São pelo menos 160 no Nepal e no Tibete. As autoridades contam também quase 600 turistas desaparecidos. Entre eles está uma mulher portuguesa, informação que foi confirmada à M80 pelo Ministério dos Negócios Estrangeiros. A Ministra da Saúde garante serviços mínimos se a greve dos técnicos de emergência pré-hospitalar do INEM avançar. O Sindicato dos Técnicos esteve reunido hoje com o Ministério e com o Presidente do INEM. A reunião acabou sem condições para desmarcar a greve. A Ministra Ana Paula Martins diz que, sendo assim, avança com serviços mínimos.
3: Como foi possível, como já referi, chegar ainda a um entendimento, e apesar de o desejarmos, não sabemos se de facto as medidas que já adotámos com a configuração que elas têm poderão, no âmbito da nossa contraproposta, ser alvo de acordo por parte do sindicato. Naturalmente que, no âmbito da nossa atividade governativa, avançaremos de imediato com a marcação de serviços mínimos.
2: Os técnicos de emergência pré-hospitalar do INEM mantêm para já a greve que está marcada para 14 e 28 de setembro. Entretanto, vão receber e analisar uma contraproposta. Os tenistas Francisca Jorge e Frederico Silva foram eliminados na segunda ronda de qualificação para o Open dos Estados Unidos. Os portugueses Nuno Borges e Jaime Faria já têm lugar garantido no quadro principal. Henrique Rocha ainda está a discutir a qualificação. Joga daqui a pouco mais de uma hora. A Meta, dona do Facebook e Instagram, vai limitar nos Estados Unidos a utilização de aplicações durante a noite por crianças e adolescentes. A empresa chegou hoje a acordo em tribunal num processo que envolve dezenas de estados norte-americanos. Para limitar a utilização durante a noite, a Meta vai acabar com as notificações e bloquear as redes pelo menos entre a meia-noite e as 6 da manhã. Também quer impor um limite de 2 horas ao tempo máximo que os jovens podem passar por dia nas aplicações. Outra medida é a possibilidade de desligar os feeds com publicações que são escolhidas por algoritmos. A Meta ainda tem de pagar 16 mil milhões de euros ao longo de 10 anos e já desafiou o TikTok e o YouTube a aplicar medidas do mesmo tipo.
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1: esta hora, para boa parte dos que me estão a ver, o expediente já terminou e a paciência também. Felizmente a música está para ficar no Slowdown. Até às 11 tenho de longe a música certa para abrandar consigo. E começamos com Time Bandits daqui a pouco. Vem aí o espetacular Endless Road. Depois, É Difícil, Pedro Abrunhasa. Boa tarde e boa viagem.

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Por isso atenda, a Vera Fernandes está de férias, mas a Tecas terá muito gosto em comunicar-lhe que ganhou 50 mil euros depois de atender o telefone a dizer Show Me The Money. Atenção a esta parte importantíssima, o telefone toca e tem de dizer imediatamente Show Me The Money. Só depois é que a Tecas vai dizer Olá. Percebe? É tão claro como água. Daqui a pouco há 6 músicas non-stop e para começar o rei da pop, ninguém abaixo dele, Thriller, Michael Jackson.

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0: Está a ouvir a M80 e este é o Slowdown. Até às 11 estamos a abrandar consigo e com de longe as músicas da sua vida. E quanto ao dia de amanhã, conto com aguaceiros, por vezes fortes no norte e centro. O vento vai soprar forte na faixa costeira ocidental e nas terras altas e há uma pequena descida da temperatura, exceto no Algarve. Amanhã 21 graus no Porto, 23 em Lisboa, 24 em Faro. E agora aumenta o volume do rádio, esta hora ainda pode, para ouvir mais um M80 Splash de músicas de verão. Hoje se mexe mal, tão bom. Walking on the Sun, daqui a pouco.
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1: Hoje damos os parabéns à vocalista dos Garbage, a escocesa Shirley Manson. Começou por usar a rebeldia para lidar com o bullying nos tempos de escola, mas depois passou a ser uma imagem de marca. Cantou em várias bandas antes de chegar aos Garbage. E para entrar nos Garbage precisou de duas tentativas, porque a primeira audição correu mal. Há mais música na M80 com os Garbage.

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1: Centenas de pessoas estão desaparecidas no Nepal e no Tibete, entre elas pelo menos uma cidadã portuguesa. É um resultado da sequência de cheias repentinas provocadas por um deslizamento de terras ao longo da fronteira entre os dois países asiáticos. Pelo menos 150 pessoas morreram. O Ministério da Saúde vai marcar serviços mínimos para as datas previstas da greve dos técnicos de emergência pré-hospitalar do INEM. O sindicato esteve reunido hoje com o Ministério e com o presidente do INEM, mas sem acordo. A ministra da Saúde, Ana Paula Martins, prefere antecipar-se.
2: Como foi possível chegar ainda a um entendimento, avançaremos de imediato com a marcação de serviços mínimos.
1: Os técnicos de emergência pré-hospitalar do INEM mantêm para já a greve, que está marcada para dia 14 e 28 de setembro. Vão, entretanto, receber e analisar uma contraproposta. O condutor que atropelou várias pessoas na Rua da Oura, em Albufeira, só vai ser presente a juiz amanhã. O homem chegou a ser levado ao tribunal esta tarde, mas uma fonte da GNR adiantou à rádio que houve atrasos por parte do tribunal. 2 dos 16 feridos no atropelamento ainda estão no hospital em estado grave. De janeiro a julho morreram 92 pessoas afogadas em Portugal, o valor mais alto dos últimos 10 anos. Alexandre Tadeia, presidente da Federação Portuguesa de Nadadores Salvadores, diz que continua a faltar educação para a segurança aquática.
3: Temos aqui valores muito elevados, até mais no interior do que no litoral. Claramente estes valores são em zonas não vigiadas, muito a ver claramente com a falta de educação e de cultura para a segurança.
1: Os rios continuam a ser o meio aquático com o maior número de mortes seguindo o mar. No futebol, é oficial, o Benfica contratou o médio João Palhinha ao Bayern de Munique. Há ainda outra confirmação no Porto, o médio Seco Fofaná volta a ser emprestado aos Dragões. Até amanhã.
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4: Foi com certeza um dia longo e se calhar precisava de um sinal claro para abrandar. Então bem-vindo à M80.
0: No ar.
4: É agora que vamos abrandar. Vem aí Cyndi Lauper, Time After Time, e depois há música portuguesa com GNR.

Verão que reduz tudo a pó no final desta quarta-feira. Quero que vá tudo para o inferno. O GNR na M80. 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

0: É a paixão de Rui Veloso, no final de 6 músicas seguidas. Muito boa noite, eu sou a Paula Fialho, bem-vindo à M80, está no ar o Slowdown, até às 11, é aqui que tem também de longe a música certa para abrandar, e neste dia 26 de agosto, celebra-se o cão. Hoje é dia do cão, é o dia daquele amigo que não pergunta felizmente quanto é que ganha, não quer saber se está de pijama ou se é a pessoa mais incrível do mundo. Claramente, tem muito bom gosto. Feliz dia mundial do cão. Daqui a pouco, no M80 Splash, Florida, Good Feeling, vem aí mais um tema de verão.
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Sabe quem é que faz anos hoje? Fernando Ribeiro, vocalista dos Moonspell, banda de heavy metal português que fundou no início dos anos 90 e que se tornou na mais internacional de sempre. Escreve poesia, romances e em 2009 juntou-se aos Hoje Amália Hoje, o projeto que imortalizou músicas de Amália Rodrigues. Há mais música na M80 com Amália Hoje.

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3: E há mais música para lhe dar na M80. Bem-vindo de volta ao Slowdown. Até às 11, é aqui que tem de longe a música certa para abrandar. No ar, Evan is a place on earth. Ela diz que sim. Vem aí, Belinda Carlisle.

Hoje Rádio Macau e este Anzol na M80. Muito boa noite, eu sou a Paula Fialho, bem-vindo ao Slowdown. Até às 11 tenho a música certa para abrandar consigo. E, entretanto, falo-lhe sobre o próximo Show Me the Money, sorteio. Tem 50 mil euros, eu acho que é uma quantia absolutamente espetacular. 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E antes do Quintoque, boa sorte. Daqui a pouco, Whitesnake e

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0: Manuela Moraguetes, no final de 6 músicas seguidas. Foram catos, foram prosas. Muito boa noite, boa viagem, obrigada pela boleia. Eu sou a Paula Fialho e esta é a rádio onde tem de longe a música certa para abrandar, de segunda a quinta-feira. Até às 11 estamos em slow down, a partir daí já sabe, entramos nas noites de verão da M80 com um conceito bem giro. M80 Power Mix com o J-Line tem aí música para dançar depois das 11. Antes disso, e já daqui a pouco, Ricky Martin, She Banks, no M80 Splash Músicas de Verão. E hoje também há mais Silvio tocar na M80 e ouvimos Kiss from a Rose.
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neste dia, em 1995, Kiss from a Rose do Seal chegava a número 1 nos Estados Unidos, depois de ter entrado na banda sonora do filme Batman Forever. Já tinha sido lançada no ano anterior e incluída no filme A História Interminável 3, mas foi com o filme Batman que se destacou. Deu a Seal 3 Grammy, gravação do ano, música do ano e melhor artista pop.

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Daqui a pouco há mais M80 Power Mix. 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